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1: Vinte e uma horas e 14 minutos.

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1: 21 horas e 26 minutos.

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1: 21 horas e 40 minutos.

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1: 22:01.
0: Federal FM e a temperatura. Nos estúdios da 107,9 Centro de Pelotas,
2: 15 graus.
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3: A Pró-Reitoria de Assuntos Estudantis da Universidade Federal de Pelotas abriu seleção de estudantes para a concessão de auxílio extraordinário em virtude dos eventos climáticos ocorridos neste mês em Pelotas e região. Podem candidatar-se alunos e alunas de graduação e pós-graduação presencial regularmente matriculados e beneficiários da PRAE. O valor unitário da bolsa será de até R$ 700,00 e a pessoa solicitante deve estar em situação de vulnerabilidade agravada pelos eventos climáticos ocorridos em setembro de 2026. Preferencialmente, deve possuir registro oficial de órgão público, como Defesa Civil, dos danos sofridos relacionados aos eventos ou deve possuir registro em vídeo e fotos que demonstrem os danos ou prejuízos causados pelos eventos climáticos. O pedido somente será analisado se a pessoa solicitante for bolsista ou beneficiário de qualquer outro programa de auxílio estudantil da PRAE da Universidade.
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1: Vinte e duas horas e 4 minutos.

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1: 22 horas e 15 minutos.

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1: Na Universidade Federal de Pelotas, os estudantes têm a possibilidade de cursar disciplinas em outros cursos de graduação, ampliando sua formação acadêmica de forma interdisciplinar. Essa prática permite que o aluno tenha contato com diferentes áreas do conhecimento, complementando sua trajetória e adquirindo novas perspectivas para sua formação profissional. A solicitação acontece durante o período de matrícula, por meio do sistema Cobalto, onde é possível consultar quais disciplinas estão disponíveis e se há vagas abertas para alunos de outros cursos. Em alguns casos, é necessário cumprir pré-requisitos ou obter autorização do colegiado responsável pela disciplina. Essa flexibilidade é uma oportunidade importante para quem deseja diversificar os estudos e construir uma formação mais ampla e conectada com diferentes áreas.
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1: 22 horas e 30 minutos.

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1: 22 horas e 43 minutos.

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3: Começa agora mais uma edição do programa Dica do Farmacêutico. O tema de hoje é a identificação de medicamentos genéricos. A identificação de um medicamento genérico é feita por meio da embalagem, que deve sempre trazer o texto Medicamento Genérico, Lei 9.787, de 99, além de uma tarja horizontal amarela com a letra G maiúscula na cor azul. Todas as farmácias e drogarias estão obrigadas por lei a manter em local de fácil leitura para o paciente a lista atualizada dos medicamentos genéricos. Cabe ao farmacêutico prestar quaisquer informações solicitadas pelos clientes sobre os medicamentos genéricos. Fique atento, somente o farmacêutico está autorizado por lei a orientar uma eventual substituição de um medicamento de referência por outro genérico. Já o paciente tem o direito de conhecer os genéricos e ter acesso a eles nas farmácias, uma vez que o medicamento genérico pode substituir o de referência, com a garantia do mesmo efeito terapêutico e por um preço muito mais baixo. Termina aqui mais uma edição do programa Dica do Farmacêutico, uma produção do curso de farmácia da Universidade Federal de Pelotas e da Rádio Federal FM. E lembre-se, se estiverem dúvidas sobre o uso de medicamentos, consulte o farmacêutico. Até a próxima!
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9: Hora certa, Federal FM.
10: 23:21.
9: Federal FM e a temperatura. Nos estúdios da 107,9, Centro de Pelotas,
11: 15 graus.
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12: As escolas municipais Jucema Rodrigues Prestes e Lobo da Costa receberão, respectivamente, em 16 e 23 deste mês, o experimento teatral Brinque Devagar, uma expedição pelos quatro elementos da natureza. A atividade integra o projeto unificado Artes Cênicas e Primeira Infância, Brincar, Imaginar, Criar, da Universidade Federal de Pelotas e faz parte de uma circulação pelas escolas de Pelotas. Voltada a crianças de 3 a 6 anos, a proposta aproxima teatro e primeira infância por meio do brincar, da imaginação e da criação, inspirada no trabalho de Gandhi Bjork sobre os quatro elementos da natureza. A experiência convida as crianças a explorar paisagens relacionadas à natureza e ao corpo.
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10: 23 horas e 23 minutos.

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1: 23 horas e 35 minutos.

0: Boa noite.
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3: 23 horas e 51 minutos.

0: 2026. Primeiro simpósio sobre microbioma, eixo intestino-cérebro e saúde mental. Promovido pelo Grupo de Pesquisa em Neurobiotecnologia da UFPEL, em parceria com a Universidade de Illinois Urbana-Champaign, o evento ocorre no dia 17 e 18 do mês que vem, no Auditório de Meteorologia do Campus Capão do Leão. O encontro reunirá pesquisadores nacionais e internacionais, estudantes, docentes e profissionais de diferentes áreas. Entre os temas estão depressão e ansiedade, doenças neurodegenerativas, nutrição e as interações entre intestino e cérebro.
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4: Meia-noite e 2 minutos.

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1: Meia-noite e 25 minutos.

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1: Hora certa, Federal FM.
2: 1:02.
1: Federal FM e a temperatura. Nos estúdios da 107,9, Centro de Pelotas.
3: 15 graus.
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4: O projeto Dança e Autismo, práticas pedagógicas para a diversidade na educação básica, promove, nos dias 22 e 24 deste mês, oficinas de formação continuada sobre dança e acessibilidade no transtorno do espectro autista, em atividades em Pelotas e Porto Alegre. A iniciativa é ligada ao curso de dança, licenciatura da Universidade Federal de Pelotas. As oficinas serão ministradas pela professora Ana Maria Fernandes Viana, pesquisadora de referência internacional nos estudos sobre dança e autismo. A proposta é proporcionar um espaço de formação compartilhada de experiências e reflexão sobre práticas artístico-pedagógicas que considerem a diversidade e a acessibilidade no ensino da dança. A atividade é destinada a professoras e professores licenciados em dança, estudantes de cursos de licenciatura em dança, artistas e demais pessoas interessadas na temática.
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2: 1:04.

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1: A UFPEL conta com uma editora e uma livraria próprias que atuam na difusão da produção científica e cultural da instituição. Localizada no centro de Pelotas, a livraria comercializa obras publicadas por docentes e pesquisadores, abrangendo diversas áreas do conhecimento com preços acessíveis. Além dos livros físicos, a editora UFPEL disponibiliza diversos títulos para download gratuito em formato digital, democratizando o acesso à leitura e aos estudos acadêmicos. Este trabalho é coordenado pelo NELU, o Núcleo de Editora, Livraria e Gráfica da Universidade, responsável por avaliar e publicar produções tanto da comunidade acadêmica quanto de autores externos. Além de livros, a livraria oferece a linha UFPEL, com produtos oficiais da marca da instituição. O espaço também funciona como um centro cultural, recebendo eventos, workshops e exposições abertas ao público. Conheça o catálogo completo, as publicações digitais e os produtos disponíveis acessando o site da editora no portal oficial da universidade ou visitando a sede no endereço Rua Benjamin Constante, 1071.
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3: Uma hora e 21 minutos.

Agora você sai. Não? Então dá certo. Ele falou que ele não sai. Você também não sai? Então vamos brincar, Dinho. Eles vão trocar. O Toninho vem pra tombadora. Dudu vai pra bateria. Duas guitarras. Quer dizer, três guitarras. Dois contrabaixos. Quantos pianos?

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1: Uma hora e 33 minutos.

0: Muito obrigado.
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3: Uma hora e 46 minutos.

0: Temperatura nos estúdios da 107,9 Centro de Pelotas,
1: 14 graus.
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2: Em 2026, o curso superior de tecnologia em processos gerenciais da UFPEL completa 15 anos e essa trajetória ganha forma na nona semana acadêmica. O evento, que ocorre nesta semana no Campus Anglo, conecta o caminho percorrido às novas ideias, experiências e estratégias para possibilidades que seguem pela frente. O tema é Trajetórias que Inspiram, Estratégias que Transformam, 15 anos de processos gerenciais. Na programação, estão atrações como roda de conversa com egressos e troca de experiências sobre empreendedorismo, marketing, gestão e processos e resultados. Construção de marcas e inteligência financeira.
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6: Duas horas e quatro minutos.

0: Chuva do Mata. Valeu.
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2: 2 horas e 27 minutos.

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1: Hora Certa, Federal FM.
2: 3:04.
1: Federal FM e a temperatura. Nos estúdios da 107,9, Centro de Pelotas.
3: 14 graus.
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4: A Universidade Federal de Pelotas promove, no dia 13 deste mês, mais uma edição do Cine Debate Pedagógico. Nesta edição, o tema será a política Bem Viver, o FEPEL, regramento institucional de prevenção e combate a violências, lançada em fevereiro deste ano. A atividade será realizada às 16 horas até às 17h30 na sala 316, terceiro andar do campus Anglo, Rua Gomes Carneiro, número 1. O vídeo colagem organizado especialmente para este tema será disparador das discussões. A equipe da Pró-Reitoria de Ações Afirmativas e Equidade, PROAF, encabeçará os debates. A atividade é aberta à comunidade acadêmica e as inscrições deverão ser feitas na página da Coordenação de Pedagogia Universitária, CPU. A promoção do encontro é da Pró-Reitoria de Ensino, a PRE, em conjunto com a PROAF.
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2: 3:06.

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1: 3 horas e 17 minutos.

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1: 3 horas e 29 minutos.

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0: Obrigada.
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1: 3 horas e 56 minutos.

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1: Hora certa, Federal FM. Federal FM e a temperatura. Nos estúdios da 107,9, centro de Pelotas.
2: 14 graus.
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3: Com a proposta de mapear atropelamentos de animais silvestres em rodovias, a Universidade Federal de Pelotas desenvolveu o Alerta Animal. Por meio do aplicativo para dispositivos móveis, a população pode contribuir para a definição de estratégias de proteção à fauna e segurança no trânsito, ao reunir informações sobre a ocorrência destes acidentes. A ferramenta, desenvolvida pela estudante Amanda Stark, no programa de pós-graduação em veterinária da UFPEL, permite a qualquer pessoa, quando identificar o atropelamento de animais silvestres, registrar a informação no aplicativo com a localização do episódio. Dessa forma, cada acidente reportado contribuirá para a formação de um banco de dados sobre a distribuição desses eventos nas rodovias.
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1: Quatro horas e dois minutos.

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1: 4 horas e 13 minutos.

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1: 4 horas e 26 minutos.

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1: 4 horas e 38 minutos.

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2: 4 horas e 50 minutos.

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0: 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Hora certa, Federal FM.
1: 5:01.
0: Federal FM e a temperatura. Nos estúdios da 107,9, centro de Pelotas.
2: 13 graus.
0: 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Nesta terça-feira, a partir das 19 horas, o projeto Leituras do Drama Contemporâneo da Universidade Federal de Pelotas apresentará a leitura dramática do texto O Taxidermista, de René Pianzenti. A atividade ocorrerá na Sala 2 Multiuso, do Bloco 1 do Centro de Artes da UFPEL, na Rua Alberto Rosa 62, na obra contextualizada numa espécie de fim de mundo. Dr. Sharif espalha animais mortos no zoológico onde trabalha e é capaz de conversar com eles. Nesse cenário, conhece Lola, uma menina órfã, que surge com o desejo de aprender a arte da taxidermia para poder, ela mesma, empalhar seu cachorro que morreu. A obra discute a enfermidade e a busca de o fazer com as pessoas e memórias se perpetuem. René Pianzenti faz uma crítica ao mundo em que vivemos, no qual a violência e a barbárie foram banalizadas.
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1: 5:03.

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1: Cinco horas e 16 minutos.
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1: Cinco horas e 44 minutos.

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1: 5:59.
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1: Titas, a melhor grupo brasileiro de rock. Bem-vindo a Montreux, Titas!

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1: Hora certa, Federal FM.
2: 6:14.
1: Federal FM e a temperatura. Nos estúdios da 107,9 Centro de Pelotas.
3: 13 graus.
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4: Para possibilitar a construção colaborativa e eficaz do calendário administrativo de 2027 da UFPEL, a Pró-Reitoria de Planejamento e Desenvolvimento solicita a indicação dos interlocutores que serão responsáveis por realizar o levantamento e preenchimento das informações referentes à sua unidade. O preenchimento das informações se dará por intermédio de uma planilha online, que será disponibilizada por e-mail, apenas aos servidores indicados no presente processo. Sendo assim, cada unidade deverá indicar apenas um representante, fazendo constar seu nome completo e o endereço de e-mail, preferencialmente Gmail, com o qual a planilha deverá ser compartilhada.
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2: 6:16.

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1: 6 horas e 29 minutos.

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1: Seis horas e 55 minutos.

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1: 7 horas e 10 minutos.

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2: 7 horas e 24 minutos.

0: 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Da origem dos alimentos consumidos à destinação de resíduos, projeto de pesquisa da Universidade Federal de Pelotas busca identificar oportunidades e propor soluções sustentáveis para os restaurantes universitários, os RUs. A equipe do Inova RU, vinculada aos cursos de Nutrição, Ciência da Computação, Engenharia Ambiental e Agronomia, atua no diagnóstico do serviço, na criação de tecnologia para monitoramento de temperatura das câmaras frias e na elaboração de instrumentos de avaliação da comunidade acadêmica. O nome Inova RU refere-se ao desenvolvimento de inovações tecnológicas e estratégias ambientalmente adequadas para a qualidade da alimentação na UFPEL. O projeto, explica a coordenadora Marina Pereira, divide-se em três frentes de trabalho.
1: O Clube de Leitura do Centro de Letras e Comunicação da UFPEL realizará, em 29 deste mês, seu encontro mensal. A atividade ocorre às 6 da tarde, na sede do Outroporto, na rua Benjamin Constant, 701A. A participação é gratuita, aberta ao público e não exige inscrição. Neste mês, a obra explorada é o livro Pequenas Coisas Como Estas, de Claire Keegan. Ambientada no interior da Irlanda dos anos 80, a obra convida a reflexão sobre o heroísmo silencioso dos pequenos gestos cotidianos, abordando questões de moralidade, ética, empatia, compaixão e coragem. Mais informações podem ser obtidas pelo e-mail clubeleituraclc@gmail.com ou pelo perfil do projeto no Instagram, Clube de Leitura CLC UFPEL.
0: O Museu do Doce da Universidade Federal de Pelotas recebe, no dia 15 deste mês, às 18 horas, o lançamento do romance O Filósofo da Rua 15, O Sorriso de Egésias, do escritor e professor da Universidade Federal de Pelotas, Alexandre Reis. Publicado pela editora Literíssima, de Belo Horizonte, o livro será apresentado em uma mesa de conversa com a participação da professora e crítica literária Mitzi de Miranda Gomes, do Centro de Letras e Comunicação da Universidade Federal de Pelotas, e do filósofo e professor Luiz Rubira, do Departamento do Programa de Pós-Graduação em Filosofia da Universidade. A entrada é gratuita.
1: A Pró-Reitoria de Assuntos Estudantis da Universidade Federal de Pelotas abriu seleção de estudantes para a concessão de auxílio extraordinário em virtude dos eventos climáticos ocorridos neste mês em Pelotas e região. Podem candidatar-se alunos e alunas de graduação e pós-graduação presencial regularmente matriculados e beneficiários da PRAE. O valor unitário da bolsa será de até R$ 700,00 e a pessoa solicitante deve estar em situação de vulnerabilidade agravada pelos eventos climáticos ocorridos em setembro de 2026. Preferencialmente, deve possuir registro oficial de órgão público, como Defesa Civil, dos danos sofridos relacionados aos eventos ou deve possuir registro em vídeo e fotos que demonstrem os danos ou prejuízos causados pelos eventos climáticos. O pedido somente será analisado se a pessoa solicitante for bolsista ou beneficiário de qualquer outro programa de auxílio estudantil da PRAE da Universidade.
0: As escolas municipais Jucema Rodrigues Prestes e Lobo da Costa receberão, respectivamente, em 16 e 23 deste mês, o experimento teatral Brinque Devagar, uma expedição pelos quatro elementos da natureza. A atividade integra o projeto unificado Artes Cênicas e Primeira Infância, Brincar, Imaginar, Criar, da Universidade Federal de Pelotas e faz parte de uma circulação pelas escolas de Pelotas. Voltada a crianças de 3 a 6 anos, a proposta aproxima teatro e primeira infância por meio do brincar, da imaginação e da criação. Inspirada no trabalho de Gandhi Bjork sobre os quatro elementos da natureza, a experiência convida as crianças a explorar paisagens relacionadas à natureza e ao corpo.
1: as relações entre os micro-organismos que habitam o organismo, o funcionamento do intestino e a saúde mental serão discutidas no Neuromicrobioma 2026, primeiro simpósio sobre microbioma, eixo intestino-cérebro e saúde mental. Promovido pelo Grupo de Pesquisa em Neurobiotecnologia da UFPEL, em parceria com a Universidade de Illinois Urbana-Champaign, o evento ocorre no dia 17 e 18 do mês que vem, no Auditório de Meteorologia do Campus Capão do Leão. O encontro reunirá pesquisadores nacionais e internacionais, estudantes, docentes e profissionais de diferentes áreas. Entre os temas estão depressão e ansiedade, doenças neurodegenerativas, nutrição e as interações entre intestino e cérebro.
0: O projeto Dança e Autismo, Práticas Pedagógicas para a Diversidade na Educação Básica, promove, nos dias 22 e 24 deste mês, oficinas de formação continuada sobre dança e acessibilidade no transtorno do espectro autista, em atividades em Pelotas e Porto Alegre. A iniciativa é ligada ao curso de dança, licenciatura da Universidade Federal de Pelotas. As oficinas serão ministradas pela professora Ana Maria Fernandes Viana, pesquisadora de referência internacional nos estudos sobre dança e autismo. A proposta é proporcionar um espaço de formação compartilhada de experiências e reflexão sobre práticas artístico-pedagógicas que considerem a diversidade e a acessibilidade no ensino da dança. A atividade é destinada a professoras e professores licenciados em dança, estudantes de cursos de licenciatura em dança, artistas e demais pessoas interessadas na temática.
1: Em 2026, o Curso Superior de Tecnologia em Processos Gerenciais da UFPEL completa 15 anos e essa trajetória ganha forma na nona semana acadêmica. O evento, que ocorre nesta semana no Campus Anglo, conecta o caminho percorrido às novas ideias, experiências e estratégias para possibilidades que seguem pela frente. O tema é Trajetórias que Inspiram, Estratégias que Transformam, 15 anos de processos gerenciais. Na programação, estão atrações como roda de conversa com egressos e troca de experiências sobre empreendedorismo, marketing, gestão e processos e resultados, construção de marcas e inteligência financeira.
0: A Universidade Federal de Pelotas promove, no dia 13 deste mês, mais uma edição do Cine Debate Pedagógico. Nesta edição, o tema será a política Bem Viver UFPEL, regramento institucional de prevenção e combate a violências lançada em fevereiro deste ano. A atividade será realizada às 16 horas até às 17h30 na sala 316, terceiro andar do Campus Anglo, Rua Gomes Carneiro, número 1. O vídeo colagem organizado especialmente para este tema será disparador das discussões. A equipe da Pró-Reitoria de Ações Afirmativas e Equidade, PROAF, encabeçará os debates. A atividade é aberta à comunidade acadêmica e as inscrições deverão ser feitas na página da Coordenação de Pedagogia Universitária, CPU. A promoção do encontro é da Pró-Reitoria de Ensino, a PRE, em conjunto com a PROAF.
1: Com a proposta de mapear atropelamentos de animais silvestres em rodovias, a Universidade Federal de Pelotas desenvolveu o Alerta Animal. Por meio do aplicativo para dispositivos móveis, a população pode contribuir para a definição de estratégias de proteção à fauna e segurança no trânsito, ao reunir informações sobre a ocorrência destes acidentes. A ferramenta, desenvolvida pela estudante Amanda Stark, no programa de pós-graduação em veterinária da UFPEL, permite a qualquer pessoa, quando identificar o atropelamento de animais silvestres, registrar a informação no aplicativo com a localização do episódio. Dessa forma, cada acidente reportado contribuirá para a formação de um banco de dados sobre a distribuição desses eventos nas rodovias.
0: Nesta terça-feira, a partir das 19 horas, o projeto Leituras do Drama Contemporâneo da Universidade Federal de Pelotas apresentará a leitura dramática do texto O Taxidermista, de René Pianzenti. A atividade ocorrerá na Sala 2, multiuso, do Bloco 1 do Centro de Artes da UFPEL, na Rua Alberto Rosa 62, na obra contextualizada numa espécie de fim de mundo. Dr. Sharif espalha animais mortos no zoológico onde trabalha e é capaz de conversar com eles. Nesse cenário, conhece Lola, uma menina órfã, que surge com o desejo de aprender a arte da taxidermia para poder, ela mesma, empalhar seu cachorro que morreu. A obra discute a enfermidade e a busca de o fazer com as pessoas e memórias se perpetuem. René Piazenti faz uma crítica ao mundo em que vivemos, no qual a violência e a barbárie foram banalizadas.
1: Para possibilitar a construção colaborativa e eficaz do calendário administrativo de 2027 da UFPEL, a Pró-Reitoria de Planejamento e Desenvolvimento solicita a indicação dos interlocutores que serão responsáveis por realizar o levantamento e preenchimento das informações referentes à sua unidade. O preenchimento das informações se dará por intermédio de uma planilha online, que será disponibilizada por e-mail, apenas aos servidores indicados no presente processo. Sendo assim, cada unidade deverá indicar apenas um representante, fazendo constar seu nome completo e o endereço de e-mail, preferencialmente Gmail, com o qual a planilha deverá ser compartilhada.
0: Estas foram as últimas do Federal FM Notícias. Redação, Coordenadoria de Comunicação Social da UFPEL. Apresentação, Henri Dias, Rafael Cavalheiro e Roberto Engel. Edição e gravação, André Lufema e Roger Dutra. Supervisão técnica, Leonardo Assis. Direção geral, Michael Kerr.
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2: Sete horas e 46 minutos.

0: Olá, gente amiga! 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
1: Valorizar os alimentos produzidos na própria região também é valorizar saúde, cultura e sustentabilidade. Frutas, hortaliças, grãos, ovos, leite e outros produtos locais fazem parte da história alimentar das comunidades e podem ajudar a tornar as refeições mais variadas. Quando o consumidor escolhe alimentos produzidos perto de casa, também se aproxima de quem produz e conhece melhor a origem daquilo que coloca no prato. Esse consumo pode fortalecer a agricultura familiar, movimentar a economia local e ajudar a preservar hábitos alimentares próprios de cada região. Além disso, alimentos da época costumam estar mais disponíveis e podem estimular mudanças no cardápio ao longo do ano. Conhecer e aproveitar aquilo que é produzido localmente é uma maneira de aproveitar alimentação saudável, identidade cultural e desenvolvimento rural. Saúde e ecologia também passam pelo reconhecimento dos alimentos, dos produtores e dos saberes que existem no nosso próprio território.
2: Neste ano, a primavera ocorre sob a influência do El Niño, que deve apresentar intensidade muito forte. Historicamente, o fenômeno favorece chuvas bem acima da média no Rio Grande do Sul, especialmente durante a primavera. Os efeitos costumam ser mais evidentes em outubro e novembro, quando o sinal do fenômeno sobre a precipitação é climatologicamente mais forte no estado, mas também pode ocorrer de forma mais irregular durante os meses de verão. A recomendação aos produtores é manter o solo coberto, evitando ao máximo períodos sem plantas e mantendo a área sempre protegida. Podem ser utilizadas culturas para a produção de grãos, plantas de serviço ou de cobertura, com espécies forrageiras ou mix de espécies, para evitar erosão e perda de solo e nutrientes. Mesmo com a previsão de chuvas acima da média, a alta variabilidade espacial e temporal da distribuição hídrica e a menor influência do fenômeno prevista para o verão, quando a demanda evaporativa é maior, exigem atenção ao armazenamento de água. O período pode ser aproveitado para melhorar as condições de armazenamento de água no solo e fazer a reservação de água.
3: Acompanhe agora o panorama agropecuário. As lavouras de aveia branca estão nas fases de desenvolvimento vegetativo com 4%, florescimento 12%, enchimento de grãos e maturação com 25%. 7% já foram colhidas. A estimativa de plantio é de 387.697 hectares. E a produtividade média está projetada em 2.322 quilos por hectare. De modo geral, a cultura apresenta bom desenvolvimento, embora haja diferenças entre as regiões quanto às condições fitossanitárias, ao potencial produtivo e à qualidade dos grãos. A incidência de doenças, especialmente ferrugens, continua elevada em algumas áreas. Os eventos de chuva, vento e granizo provocaram danos e, em determinados casos, perdas expressivas. A cultura da carinata se encontra em transição das fases reprodutivas para a maturação. A evolução acelerou nas áreas submetidas à maior disponibilidade de radiação solar. Parte das lavouras apresenta bom estabelecimento e manutenção do potencial produtivo. Outras sofreram redução no desenvolvimento em decorrência de períodos prolongados de nebulosidade, de elevada umidade e das chuvas. Também foram registrados danos localizados por granizo. Na região de Santa Rosa, a predominância de dias ensolarados acelerou o acúmulo de fotoassimilados, a redução da umidade das plantas e os processos fisiológicos relacionados à maturação. A produtividade está estimada em 1.800 quilos por hectare na região, sem prejuízos expressivos associados às geadas registradas durante o ciclo.
1: Entre os dias 3 e 16 de outubro acontece a Semana da Água, um importante movimento de mobilização social e de educação ambiental, que conecta instituições, comunidades e territórios em torno da valorização da água como bem essencial à vida, especialmente diante dos desafios das mudanças climáticas. Como durante as enchentes sobre o Rio Grande do Sul em maio de 2024. Naquele período, mais de 206 mil propriedades rurais foram afetadas e 34 mil famílias ficaram temporariamente sem acesso à água, exigindo resposta técnica e social imediata, também por parte da extensão rural e social. Em promover o engajamento social dessas famílias e comunidades no amparo e auxílio dentro do possível para cada um, garantindo o acesso à água para o consumo das famílias e também dos animais e criações. Com comprometimento e educação ambiental, é possível incentivar práticas que garantam segurança hídrica também para as futuras gerações.
4: Chegou o momento do Saúde e Ecologia. Uma receita de família pode guardar muito mais do que sabor. Preparos passados de geração em geração preservam hábitos, ingredientes e conhecimentos ligados à história das comunidades. Muitas dessas receitas utilizam alimentos produzidos na própria região ou propriedade. Valorizar esses saberes também ajuda a manter a diversidade alimentar e cultural. Saúde e ecologia passam também pelos conhecimentos que aprendemos e compartilhamos à mesa. Valorizar alimentos produzidos na própria região também é valorizar cultura, saúde e sustentabilidade. Frutas, hortaliças, grãos, ovos e outros produtos locais fazem parte da história alimentar das comunidades e podem ajudar a diversificar as refeições. Quando esses alimentos entram no cardápio, também fortalecem os vínculos com a produção local. Conhecer e aproveitar o que é produzido perto de casa aproxima alimentação saudável e desenvolvimento sustentável. Ter uma horta, árvores frutíferas ou criar aves para o consumo da família pode contribuir para uma alimentação mais variada. A produção para autoconsumo permite aproveitar melhor os alimentos disponíveis na propriedade e pode reduzir a necessidade de comprar alguns produtos. Quando planejada e manejada corretamente, também fortalece a autonomia das famílias. Produzir parte do próprio alimento pode unir segurança alimentar, saúde e qualidade de vida.

0: Acompanhe os preços recebidos pelos produtores do Rio Grande do Sul na última semana. Arroz em casca, saco de 50 quilos, preço menor R$ 76,00, preço maior R$ 88,00, preço médio R$ 80,89. Feijão, saco de 60 quilos, preço menor R$ 151,00, preço maior R$ 230,00, preço médio R$ 196,78. Milho, saco de 60 quilos, preço menor R$ 60,00, preço maior R$ 69,00, preço médio R$ 62,67. Soja, saco de 60 quilos, preço menor R$ 139,00, preço maior R$ 147,00, preço médio R$ 142,00. Trigo, saco de 60 quilos, preço menor R$ 65,00, preço maior R$ 75,00, preço médio R$ 73,78. Boi para abate, o quilo vivo com prazo de pagamento de 20 a 30 dias, preço menor R$ 11,00, preço maior R$ 13,60, preço médio R$ 12,52. Búfalo, quilo vivo, preço menor R$ 9,56, preço maior R$ 12,00, preço médio R$ 10,69. Cordeiro para abate, o quilo vivo, preço menor R$ 13,99, preço maior R$ 16,00, preço médio R$ 15,04. Suíno tipo carne, o quilo vivo, preço menor R$ 4,65, preço maior R$ 6,50, preço médio R$ 5,12. Vaca para abate, o quilo vivo, com prazo de pagamento de 20 a 30 dias, preço menor R$ 10, preço maior R$ 12, preço médio R$ 11,11.
1: E assim encerramos mais um programa da Emater. Um bom dia a todos e esperamos vocês na próxima semana.
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3: Vem aí a 67ª edição do Bloco de Blues. Na próxima quinta-feira, dia 10 de setembro, o projeto itinerante apresenta um show inédito da banda Serena, destaque do rock na Zona Sul, que preparou um repertório especial, focado nos grandes clássicos do blues e do jazz, além de arranjos exclusivos. E após o show, rola a tradicional jam session. O evento acontece no Bloco, na Rua Antônio dos Anjos, número 1020. A casa abre às 18h30 da tarde e o show começa às 20h30 da noite. Os ingressos antecipados já estão disponíveis na plataforma Simpla. Para saber mais detalhes sobre essa edição, o produtor César Lascano traz outras informações.
4: Alô, ouvintes ligados na Federal FM, aqui quem fala é César Lascano, músico e produtor da cidade de Pelotas. Eu tenho um convite muito especial para fazer. Dia 10 de setembro, uma quinta-feira, acontece a edição de número 67 do projeto Bloco de Blues, que a cada edição traz uma atração diferente na área do blues e do jazz. A edição desta quinta-feira, dia 10, ocorre no Bloco, na Rua Antônio dos Anjos, número 1020. Mais informações nas nossas redes sociais. Obrigado!
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5: 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Hora certa, Federal FM.
6: 8h03.
5: 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Nos estúdios da 107,9, centro de Pelotas.
7: 15 graus.
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7: Clube de Leitura do Centro de Letras e Comunicação da UFPEL realizará, em 29 deste mês, seu encontro mensal. A atividade ocorre às 6 da tarde, na sede da Outroporto, na rua Benjamin Constant, 701A. A participação é gratuita, aberta ao público e não exige inscrição. Neste mês, a obra explorada é o livro Pequenas Coisas Como Estas, de Claire Keegan. Ambientada no interior da Irlanda dos anos 80, a obra convida a reflexão sobre o heroísmo silencioso dos pequenos gestos cotidianos, abordando questões de moralidade, ética, empatia, compaixão e coragem. Mais informações podem ser obtidas pelo e-mail clubeleituraclc@gmail.com ou pelo perfil do projeto no Instagram, Clube de Leitura CLC UFPEL.
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1: 8 horas e 29 minutos.

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1: Oito horas e 40 minutos.

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1: 8 horas e 53 minutos.

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1: Hora Certa Federal FM.
2: 9:02.
1: Federal FM e a temperatura. Nos estúdios da 107,9, Centro de Pelotas.
3: 15 graus.
1: 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O Museu do Doce da Universidade Federal de Pelotas recebe, no dia 15 deste mês, às 18 horas, o lançamento do romance O Filósofo da Rua 15, O Sorriso de Egésias, do escritor e professor da Universidade Federal de Pelotas, Alexandre Reis. Publicado pela editora Literíssima, de Belo Horizonte, o livro será apresentado em uma mesa de conversa com a participação da professora e crítica literária Mitzi de Miranda Gomes, do Centro de Letras e Comunicação da Universidade Federal de Pelotas, e do filósofo e professor Luiz Rubira, do Departamento do Programa de Pós-Graduação em Filosofia da Universidade. A entrada é gratuita.
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Alô, amigos, quem fala aqui é Cleiton Ramil. Prazer estar com vocês em mais um programa, O Sul em Cima. Muitos anos atrás eu estava em Porto Alegre conversando com meu querido amigo Marcos Zeizirik, da agência de publicidade Propaganda Futebol Clube. Um cara sempre com milhares de ideias, como vocês podem imaginar, uma pessoa que trabalha com comunicação sempre tem que ter muita criatividade para gerar muitos frutos diferentes. Mas o Marcos é um cara realmente superlativo nesse sentido. É uma das pessoas que eu

0: do cotidiano da nossa profissão. E aí ele me disse, por que vocês não gravam um disco infantil? Já pensou nisso? Mostrou alguns projetos que ele tinha feito nessa área. E ele sabia também que eu já havia feito muitas coisas nesse sentido. Meu primeiro livro, por exemplo, se chamou O Voo do Dragão, que gerou um método infantil para as crianças pequenas aprenderem música. Hoje transformou num grande projeto no Rio de Janeiro, no bairro da Gávea, onde três escolas, e agora mais adiante vai ter uma quarta escola, aplicam esse método já desenvolvido e adaptado para as escolas no Brasil. Voltando à conversa com o Eiseric, ele sabia que eu tinha envolvimento com a cultura infantil, já tinha feito vários livros infantis também em outras áreas, não só na música. E quando ele comentou isso, realmente despertou em mim um interesse enorme de partir para fazer algo nesse sentido. Quando voltei ao Rio de Janeiro e me encontrei com o Cledir para conversarmos uma série de questões de trabalho, eu trouxe a ele então a ideia de fazermos um projeto infantil a partir da dupla. E ele também, por coincidência ou não, ele andava fazendo umas versões também de músicas infantis de uma importante compositora argentina, conhecida no mundo inteiro, Maria Helena Walsh, e ficou muito empolgado com a ideia. Então nós partimos para realizar o projeto, que se transformou, na verdade, num mega projeto intitulado Para o Ímpar. Mega por quê? Porque o início era compor, fazer música para as crianças, deixar de lado um pouco aquele papo, nosso tempo que era bom, né? E ao mesmo tempo não incentivar as coisas ruins que a gente vê hoje em dia, das crianças muito dependentes com os eletrônicos e tal. Então nós tivemos que nos atualizar um pouco, entender o que seria bom para as crianças nesse momento e ao mesmo tempo o que seria importante para elas em termos educativos e culturais. Primeiro, então, passamos um período longo compondo músicas originalmente para as crianças. A sequência seguinte, ela gravar um disco, que foi gravado. Depois, esse disco se transformou num grande espetáculo. E nós chegamos à conclusão que só a dupla cantando para as crianças poderia ser bom, mas seria melhor se tivéssemos elementos visuais no espetáculo. Assim nasceu o Para o Ímpar com o grupo TOL, THO2L, que é o nosso Cirque de Soleil, lá do sul do Brasil, lá de Pelotas, da nossa cidade natal, uns caras incríveis, sob a direção do Baquile, que é o grande criador de coreografias e o mestre nessa área. Assim surgiu o espetáculo Para o Ímpar. Por isso que eu falei um mega espetáculo, porque começou com uma ideia simples, numa conversa, e foi até se transformar num show que envolve 50 pessoas aproximadamente. É um espetáculo muito lindo que a gente tem apresentado por todo o Brasil. E hoje, por isso que eu estou falando nisso, hoje especialmente vocês vão poder mergulhar um pouco esse mundo infantil, que está disponível também no YouTube com imagens gratuitas oferecidas pela Biscoito Fino. É um espetáculo premiado e nós temos sempre um enorme prazer de realizar um palco e cantar para as crianças. Por isso aproveitem esse mergulho agora, que é só para dar um gostinho a vocês todos de como é importante fazer música e curtir música infantil.
1: Olá, ouvintes, sejam todos bem-vindos. No programa de hoje, o destaque é o trabalho de Cleiton e Cledir e Grupo TOL. Eu sou Márcio Selle e dou sequência ao Ossu em Cima de hoje. O Dia das Crianças está se aproximando, então vamos mostrar nessa edição especial de Ossu em Cima as músicas do projeto Para o Ímpar ao vivo. São registros do show de Cleiton e Cledir com o excelente Grupo TOL e que teve a direção de João Baquile, responsável por criações que abrilhantam ainda mais as ótimas canções e tornam o espetáculo mágico e inesquecível. O Grupo TOL é uma renomada companhia de circo-teatro sediada em Pelotas, no Rio Grande do Sul, conhecida

conhecida pelo estilo inovador de novo circo, que mistura acrobacias, dança e teatro sem usar lona ou picadeira. O Grupo Tol é reconhecido como Patrimônio Cultural do Rio Grande do Sul. Dia 12 de outubro de 2026, o Dia das Crianças, Cleiton e Cledir e Grupo Tol farão no Auditório Araújo Viana, em Porto Alegre, o espetáculo Para o Ímpar. Um espetáculo musical, teatral e circense para toda a família. Um show fascinante com a alegria das canções de Cleiton e Cledir e a exuberância cênica do Grupo Tol. Malabares, trapezistas, bailarinos, pernas de pau, patins, bicicletas, coreografias acrobáticas e figurinos deslumbrantes. Quem mora ou estiver perto de Pelotas também poderá ver esse lindo show no dia 10 de outubro no Teatro Guarani. E a gente escuta do álbum Para o Ímpar ao vivo, de autoria de Cleiton Ramil e Cledir Ramil, Maria Fumaça, rumo à estação de Para o Ímpar. Logo após, um mágico estrambólico. E encerrando o bloco, Pirulito Esquisito.

futebol. Escutamos com Cleiton e Cledir e Grupo Tol, Pirulito Esquisito. Antes a gente ouviu O Mágico Estrambólico e abrindo o bloco, Maria Fumaça rumo à estação de Paroímpar. A viagem começa com a música Maria Fumaça rumo à estação de Paroímpar. Como diz Cledir, Maria Fumaça foi a música que lançou Cleiton e Cledir. Desde criança sempre fomos uma dupla, mas só nos demos conta disso quando nos apresentamos pilotando nosso trem de ferro no Festival da Tupi, em dezembro de 1979. Essa locomotiva faz parte da nossa história, tem nos levado a muitos lugares interessantes e agora nos proporciona uma travessia ao mundo de sonhos e fantasias. Paroímpar, um lugar mágico criado no palco pela exuberância cênica do Grupo Tol. E a gente escuta com Cleiton e Cledir e Grupo Tol O Cão Salsicha, de Cledir Ramil e Maria Helena Walsh. E encerrando o bloco, Bicho Gente, de Cleiton Ramil.

0: Escutamos com Cleiton e Cledir e Grupo Tol, Bicho Gente. E abrindo o bloco, o Cão Salsicha. A gente faz um intervalo e já voltamos.
1: Uma pausa pro cafezinho. Até já.

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0: Estamos de volta, eu sou Márcio Selle e este é O Sul em Cima, um programa de Cleiton Ramil, que hoje destaca o trabalho do álbum Para o Ímpar ao Vivo, de Cleiton e Cledir e Grupo Tol. Você pode interagir conosco através das redes sociais buscando O Sul em Cima e também pelo e-mail osulemcima@gmail.com, enviando seu comentário e suas sugestões de pauta para nossa produção. O espetáculo Para o Ímpar com Cleiton e Cledir e Grupo Tol, que saiu em DVD com a participação especial da atriz Fabiana Carla, começa intencionalmente com uma releitura de Maria Fumaça. A canção original conta a história de um noivo que não quer perder o casamento, pois vai dar o golpe do baú. Essa nova versão, que recebeu o subtítulo Rumo à Estação de Para o Ímpar, conta a história de dois amigos que viajam a um lugar encantado, onde vai haver uma festa e um torneio em que estará em jogo a mão da princesa Espirulina. E vamos de música. A gente escuta Margarida, a Tartaruga, de Maria Helena Walsh e Cledir Ramil. Logo após, Planeta Poft, de Peri Souza e Ricardo Silvestrin. E encerrando o bloco, Formiga Atômica, de Cleiton Ramil e Cledir Ramil.
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1: Escutamos com Cleiton e Cledir e Grupo Tol, Formiga Atômica. Antes a gente ouviu Planeta Poft e, abrindo o bloco, Margarida, a Tartaruga. Esse registro foi feito em Porto Alegre, no Teatro Bourbon Country, no dia 27 de maio de 2012, e gerou o CD e DVD. O show foi criado a partir do disco infantil do mesmo nome, lançado em 2011 pela Biscoito Fino, com músicas inspiradas no universo infantil, cheio de fantasia e imaginação. O projeto Para ou Ímpar ao vivo teve a direção do DVD de Pena Cabreira e Cláudio Fagundes, a direção do espetáculo de João Baquilho e direção e produção musical de Cleiton e Cledir. O Para ou Ímpar ao vivo, com Cleiton e Cledir e Grupo Tol, com participação especial de Fabiana Carla, ganhou os prêmios de melhor álbum infantil na 24ª edição do Prêmio da Música Brasileira e também o Prêmio Açoriano de Música de 2012. E a gente escuta com Cleiton e Cledir e Grupo Tol, Lindinha, de Cledir Ramil. Logo após, Trova do Guri e da Guria, de Cleiton Ramil e Cledir Ramil, com participação especial de Fabiana Carla. E encerrando o bloco, Para ou Ímpar, de Cleiton Ramil e Cledir Ramil.

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Escutamos com Cleiton e Cledir e Grupo Tó, Para o Ímpar. Antes a gente ouviu Trova do Guri e da Guria, com participação especial de Fabiana Carla. E abrindo o bloco, Lindinha. Então esperamos toda a família no show Para o Ímpar, com Cleiton e Cledir e Grupo Tó. As datas do show serão dia 10 de outubro, sábado, às 19 horas, no Teatro Guarani, em Pelotas, no Rio Grande do Sul, e dia 12 de outubro, segunda-feira, às 18 horas, no Auditório Araújo Viana, em Porto Alegre. Ingressos na plataforma simpla.com.br. E a gente escuta com Cleiton e Cledir e Grupo Tol, A Bruxa, de Cleiton Ramil. E encerrando o bloco, Pé de Pilão, de Vitor Ramil e Cledir Ramil.

0: Escutamos com Cleiton e Cledir e Grupo Tol, Pé de Pilão. E abrindo o bloco, A Bruxa. Canções que fazem parte do álbum Par ou Ímpar ao Vivo, de Cleiton e Cledir e Grupo Tol, que estarão se apresentando dia 10 de outubro, sábado, às 19 horas, no Teatro Guarani, em Pelotas. E no dia 12 de outubro, Dia da Criança, segunda-feira, às 18 horas, no Auditório Araújo Viana, em Porto Alegre. Ingressos no simpla.com.br. E este foi o Sul em Cima de hoje, que apresentou o trabalho Par ou Ímpar ao Vivo, de Cleiton e Cledir e Grupo Tol. Eu agradeço a sua companhia, um grande beijo a todos e até a próxima semana, com mais uma edição de O Sul em Cima.
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3: 9 horas e 57 minutos.

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1: Hora certa, Federal FM.
2: 10 horas e 1 minuto.
1: Federal FM e a temperatura. Nos estúdios da 107,9 Centro de Pelotas,
3: 15 graus.
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4: A Pró-Reitoria de Assuntos Estudantis da Universidade Federal de Pelotas abriu seleção de estudantes para a concessão de auxílio extraordinário em virtude dos eventos climáticos ocorridos neste mês em Pelotas e região. Podem candidatar-se alunos e alunas de graduação e pós-graduação presencial regularmente matriculados e beneficiários da PRAE. O valor unitário da bolsa será de até R$ 700,00 e a pessoa solicitante deve estar em situação de vulnerabilidade agravada pelos eventos climáticos ocorridos em setembro de 2026. Preferencialmente, deve possuir registro oficial de órgão público, como Defesa Civil, dos danos sofridos relacionados aos eventos ou deve possuir registro em vídeo e fotos que demonstrem os danos ou prejuízos causados pelos eventos climáticos. O pedido somente será analisado se a pessoa solicitante for bolsista ou beneficiário de qualquer outro programa de auxílio estudantil da PRAE da Universidade.
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2: Dez horas e 49 minutos.

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1: 10 horas e 57 minutos.

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1: Onze horas e 9 minutos.

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1: 11 horas e 24 minutos.

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1: Onze horas e 33 minutos.
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1: 11 horas e 45 minutos.

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1: 12 horas e 7 minutos.
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1: 12 horas e 20 minutos.

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1: 12 horas e 32 minutos.

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1: Doze horas e 43 minutos.

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1: Doze horas e 55 minutos.

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1: 13 horas e 8 minutos.

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1: 13 horas e 32 minutos.

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4: 13 horas e 57 minutos.
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1: Hora certa, Federal FM.
2: 14 horas e 1 minuto.
1: 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Nos estúdios da 107,9, centro de Pelotas,
3: 17 graus.
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4: Em 2026, o curso superior de tecnologia em processos gerenciais da UFPEL completa 15 anos e essa trajetória ganha forma na nona semana acadêmica. O evento, que ocorre nesta semana no Campus Anglo, conecta o caminho percorrido às novas ideias, experiências e estratégias para possibilidades que seguem pela frente. O tema é Trajetórias que inspiram, estratégias que transformam, 15 anos de processos gerenciais. Na programação, estão atrações como roda de conversa com egressos e troca de experiências sobre empreendedorismo, marketing, gestão e processos e resultados, construção de marcas e inteligência financeira.
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2: Quatorze horas e 3 minutos.

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4: 14 horas e 8 minutos.
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2: 14 horas e 11 minutos.
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2: A música clássica e o canto coral são acessíveis a toda a comunidade através dos grupos artísticos da UFPEL. 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
3: Quatorze horas e 16 minutos.

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4: Quatorze horas e 25 minutos.
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2: Quatorze horas e 33 minutos.
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1: 14 horas e 38 minutos.

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10: Quatorze horas e 47 minutos.
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6: Quatorze horas e 53 minutos.
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3: 14 horas e 58 minutos.

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1: Hora certa, Federal FM.
2: 15 horas e 3 minutos.
1: Federal FM e a temperatura. Nos estúdios da 107,9, centro de Pelotas.
3: 17 graus.
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4: A Universidade Federal de Pelotas promove, no dia 13 deste mês, mais uma edição do Cine Debate Pedagógico. Nesta edição, o tema será a política Bem Viver, o FEPEL, regramento institucional de prevenção e combate a violências, lançada em fevereiro deste ano. A atividade será realizada às 16 horas até às 17h30 na sala 316, terceiro andar do campus Anglo, Rua Gomes Carneiro, número 1. O vídeo colagem organizado especialmente para este tema será disparador das discussões. A equipe da Pró-Reitoria de Ações Afirmativas e Equidade, PROAF, encabeçará os debates. A atividade é aberta à comunidade acadêmica e as inscrições deverão ser feitas na página da Coordenação de Pedagogia Universitária, CPU. A promoção do encontro é da Pró-Reitoria de Ensino, a PRE, em conjunto com a PROAF.
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2: Quinze horas e 5 minutos.

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1: Quinze horas e 15 minutos.

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1: Quinze horas e 29 minutos.

esta característica que identifica a equipe de esportes da Rádio Federal FM de Pelotas, no comando do Futebol Show. Daqui, estádio Montanha dos Vinhedos, Parque Montanha dos Vinhedos, em Bento Gonçalves, onde a partir de agora você vai acompanhar tudo aqui com a gente, tudo aqui na Federal. Meu grande abraço para você. Muito prazer, o meu nome é Carlos Xavier, comigo você estará para viver essa emoção. Vamos juntos acompanhar um grande jogo, vamos juntos acompanhar mais uma jornada esportiva aqui na Federal. Hoje é dia de Brasil Esportivo, Esportivo e Brasil. Eu hoje estou nesta tarde ao lado do comentarista Alexandre Souza, ao lado dos repórteres Lucas Maciel e Gustavo Oliveira, ao lado do plantonista Henri Dias e na operação técnica Guilherme Dieter. Vamos então começar a girar os destaques, girar as informações da Jornada Esportiva Federal. Então vem você que é show, você que é legal, está no ar o Futebol Show da Federal!

0: Jornada Esportiva com você, a Jornada Esportiva Federal. Vamos então já fazer o contato com a nossa reportagem. Os nossos repórteres que estão no gramado do estádio Parque Montanha dos Vinhedos. Alô, Lucas Maciel, os destaques chavantes. Muito boa tarde.
1: Muito boa tarde, Carlos. Muito boa tarde a todos que nos acompanham aqui pela Rádio Federal 107.9. O Brasil tem até então no ano o jogo mais importante da do ano, né? Teve a final da Copa FGF, acabou perdendo, mas esse é o jogo de destaque para o Brasil. O Brasil necessita passar de fase para ter uma chance para voltar ao Gauchão 2027 e assim trilhar rumos maiores para os próximos anos junto com a SAF.
0: Muito bem, meu colegado, você acompanhando com a gente. Grande abraço para você que nos acompanha no YouTube de Federal em Campo, nos agregadores de rádio, no 107.9 da Federal. Meu grande abraço para você. Vamos então com o outro lado, vamos com o lado do Tivo, o lado do Esportivo Bento Gonçalvense. Alô, Gustavo Oliveira. Gustavo Oliveira, traz os destaques do Tivo.
2: Boa tarde, Carlos. Boa tarde, audiência. Estamos aqui diretamente da Montanha dos Vinhedos, uma transmissão histórica da Rádio Federal. E o Esportivo vem para tentar uma classificação, digamos que histórica, né? Uma classificação que vai entrar para a história com certeza após conseguir um empate no Bento Freitas por 0-0. Agora recebe em casa a equipe do Chavante, precisando de uma vitória simples para se classificar às semifinais, faltando só mais dois jogos para classificar-se ao Gauchão 2027.
0: Perfeito, ó, amigo ligado, perfeito aos destaques de Gustavo Oliveira. Eu quero ouvir agora do meu comentarista, ele que é Alexandre Souza, e aqui comigo estará para comentar esse grande jogo. Alexandre, muito boa tarde. O Federal em Campo entra para fazer história e nós estamos aqui para contar a história do jogo Chavante, Avante Esportivo aqui em Bento Gonçalves. Ô Alexandre Henrique, o destaque é seu, muito boa tarde.
3: Boa tarde, meu amigo Carlos. Uma transmissão histórica, né? A gente pode falar aqui pro Projeto Federal em Campo, a primeira transmissão fora da cidade de Pelotas. Sobre o jogo, a gente pode esperar um jogo muito estudado. Creio que nenhuma das duas equipes vai querer começar o jogo se expondo muito, porém a tendência é que o Esportivo tente tomar o controle das ações no começo. Como é uma tendência nos jogos Esportivo, principalmente na primeira etapa, o clube da Montanha dos Vinhedos buscar começar o jogo controlando a posse de bola e tentando acionar os seus três homens de frente. Porém, como a gente pode observar nas escalações, o Esportivo se encontra sem o seu principal jogador, Otávio, que hoje será substituído pelo camisa 20, Dudu Dallagnol. Então, creio que, nesse sentido, quando a gente para para olhar o elenco do Esportivo, vai ser um pouco mais difícil para o clube da Montanha dos Vinhedos buscar essa criação. Vai ter que atacar um pouco mais pelo seu lado direito, com o camisa 10, Giovani. Quanto ao Brasil, se encontra num estado um pouco mais confortável de atacar o espaço, de esperar o seu adversário agir para poder sair nos contra-ataques, principalmente na velocidade do André, que foi para mim o destaque da primeira partida desse confronto. Por mais que tenha sido um jogo muito brigado, promete ser um jogo mais brigado ainda, talvez, nessa volta.
0: Aí os destaques do nosso comentarista Alexandre Henrique. Vamos então dar uma passadinha nos gramados gaúchos. Alô, Henri Dias, ele é o nosso plantonista. Henri, muito boa tarde para ti. O que é que nós temos rolando nos gramados gaúchos? Muito boa tarde.
4: Muito boa tarde, Carlos.
0: Acho que o Henri teve algum probleminha aí na conexão. Já ele deve estar de volta aí com a gente. É. Já a equipe do Esportivo vem programada, a equipe. Alô, Henri.
4: Tá me ouvindo agora?
0: Alô, Henri.
4: Tô te ouvindo.
0: É, a gente segue com problemas aí com relação ao Henri.
5: Forma de violência, por isso foi lançado o projeto social Jogo Lindo na Vida. Respeito bem que for.
0: Muito bem. Ali algumas crianças também já estão se posicionando para entrar com os jogadores do Esportivo. A equipe do Brasil sai do seu vestiário também para entrar na filinha. Os árbitros também, né? A equipe da arbitragem também já está ali certinha. Mas então vamos falar já de coisa boa. Já não a gente fala de coisa boa, então já vamos falar direto. Alô, com o Lucas Maciel, você vai tomando nota e conferindo a escalação chavante.
1: O Brasil vem a campo com 1, Carlos Eduardo, número 2, Genilson, 3, o capitão Vitor Becker, 4, Gabriel Mancha, 5, TT, 6, Tony Anderson, 7, Andrei, 8, Venício, 10, Garré, 14, Gabriel Morbeck e 17, Ramires. O técnico é o Júlio César Nunes.
0: Muito bem. Vamos então, já vamos escalar a equipe do esportivo. Vamos escalar então. Vá tomando nota e conferindo com ele, Gustavo Oliveira, a escalação do Tivo.
2: O esportivo vem a campo com o número 1, Jefferson, 2, Hanisson, 3, Clebson e 4, capitão Rômulo. 5, Vini Ed fecha a linha de 3 e Felipe Borges tem a número 6. 7, Jean Maciel, 8, Diego Gabriel, 9, Matheus Rodrigues, 10, Giovani e 20, Dudu. Essa é a escalação de Márcio Ebert.
0: Muito bem, escaladas as duas equipes, vamos já com a arbitragem. Começa a ser tocado o hino da Federação Gaúcha de Futebol. As equipes também já estão ali na filinha, vai começar o protocolo da Federação. Tem tudo para ser um grande jogo, né, Alexandre Souza?
3: Com certeza, tudo para ser uma grande partida. Hoje tem aquela chuva que acometeu os nossos repórteres e os próprios jogadores. Então, creio que vamos ter mais espaço para bola no chão, jogadas mais trabalhadas, um jogo mais bonito para se ver. Vale ressaltar também as duas equipes com suas formações habituais. O esportivo no seu 3-4-3, enquanto o Brasil vem com os seus 3-5-2. As formações usadas em toda a competição, acredito que não é hora para mudar. Hoje é acertar e continuar apostando no que trouxe as equipes até aqui. Hoje vai sobressair também, além de tudo, a força de vontade dos jogadores e principalmente a tática e com certeza a qualidade técnica.
0: Vamos então ao hino rio-grandense!

0: O hino foi cortado no meio, aparentemente.
1: E problema, hein, dona Federação? Tá aí o cumprimento das duas equipes. Tá. E a Chacerra, Maf, Esquadrão, Comando e Chavantes da Resenha. É isso, Marcial?
2: É isso aí, Carlos, a torcida do Brasil sempre presente. E é legal destacar que as duas torcidas têm uma amizade muito forte de alguns anos. As duas torcidas vêm estreitando esses laços. Quando o Esportivo vai jogar em Pelotas, tem essa amizade, aqui vice-versa.
1: Aí o detalhe do nosso querido Lucas Marcial. Só para fechar a ficha técnica, então, Gustavo Oliveira, você tem aí a arbitragem. Quem apita o jogo na Montanha dos Vinhetos?
3: Vamos com a arbitragem, que hoje será de Jonathan Pinheiro. O assistente número 1 é Michael Stanislau. Assistente número 2 é Conrado Berger. E o quarto árbitro é Jason Heck.
1: Muito bem, aí já detalhado agora ali, pessoal posando para aquela fotinho, pessoal também já no aquecimento, tudo para ser um grande jogo. Henry Dias já conta conosco novamente. Diga, Henry.
4: Tá certinho,
1: vai contigo.
4: Então, em relação aos outros jogos, as quartas de final da divisão de acesso, até o momento.
1: Vai contigo, Henry Dias. É, hoje não é o dia do Henry, coitado, né?
0: Alguma coisa. A Federal em campo sempre passando por alguns problemas técnicos, mas sempre aqui.
1: Não, vale destacar. A gente está sempre aqui para trazer para você o melhor do futebol. Agora ali, o pessoal do Esportivo também posando para foto, vai ser feito toss. Temos uma curiosidade nesse jogo também, né, Lucas Marcial? O Brasil não está jogando com a 01 como patrocinador, está jogando com uma camisa completamente vermelha, correto?
2: É isso aí, Carlos. Algo comum em que acontece quando o Brasil não tem um patrocinador master, o Brasil entra com a camisa com o Seja Sócio. Isso ocorre por conta de que da proibição das bets no Brasil, né? Com isso, o Brasil acaba perdendo esse patrocínio da 01. A gente tem que conferir como é que vai ficar esses trâmites, mas o Brasil está entrando em campo com o Seja Sócio.
1: Perfeito. Me parece que vão inverter os lados. O Brasil defenderá a goleira à direita das cabines de rádio. O Esportivo atacará para esta mesma goleira. O Esportivo defende a cabine, a goleira do lado esquerdo das cabines de rádio. Vamos juntos a partir de agora, torcedor, você mandando seu recado. A gente pede desculpas pelo que está tocando uma música aqui, o som ambiente aqui da Montanha dos Vinhetos, que é na nossa cabine ao lado do som ambiente.
0: Acaba que a gente é pego nessa
1: sinuca de bico,
0: nessa localidade muito desfavorável, podemos dizer assim. Então acho que até a hora do jogo começar vai ficar esse sonzinho aí pro torcedor ir escutando e balançando junto com a gente.
1: E você balança junto com a Federal, porque se você ouvir o balançou, foi Henry Dias que chamou no plantão Federal. Vai começar o primeiro tempo, vai começar o jogo para você ligado a partir de agora. Meu grande abraço para você, você vai mandando seu recado lá no YouTube, mandando um abraço. Você vai ouvindo pelo rádio, se quiser mandar lá pelo Twitter, hashtag
2: Carlos.
1: Futebol na Federal. Diga, Marcel.
2: Sabe quem morou aqui por muito tempo?
1: Quem?
2: Sidney Queixo.
1: Sidney Queixo. Um dos maiores plantonistas da metade sul gaúcha. Saída do Tivo para o primeiro tempo. Vai começar para você, ligado.
3: Carlos.
1: Diga, Oliveira.
3: Só para confirmar se vocês estão me ouvindo direitinho, que eu tive que inverter os lados.
1: Tá certinho. Bola que ela tá rolando. Bola rolando aqui na Montanha dos Vinhedos. Bola rolando aqui da Montanha dos Vinhedos. Vamos juntos, torcedor Chavante. Já vem o toque ali pela volta direita. A bola vai saindo pela linha de lado lateral para a equipe Chava de fazer a cobrança. Primeiro lateral do jogo é para o Brasil. Vai para a cobrança ali, Genilson. Ele vai tocando de cabeça. Volta a bola para a equipe do Brasil, que vem tentando para o campo de ataque. Não conseguiu. A bola volta de cabeça, tentou para o fundo. A bola bate na marcação. Bateu no rosto ali do jogador do Brasil. Seguiu o jogo. Retoma a bola esportivo. Tenta jogar para frente. A bola tentou ali com o Felipe Borges. Não conseguiu. Volta a bola para o Brasil, que vem tentando com o Garré. Não conseguiu. A bola volta ainda para a equipe do Brasil ali no campo ofensivo. Tentou jogar para frente. Não conseguiu. A bola volta ainda para a equipe do esportivo. Vem tentando bola aqui para trás. Bola que vem tentando a bola com o Romulo. Romulo vai dominando, traz aqui na ponta. Ainda é o número 4, o Romulo, que vem para o campo de ataque, vem carregando bola ali pela linha esquerda. Tentou a ligação ali na ponta direita, não conseguiu, bota no chão, a bola vai saindo, vai tentando segurar. Pediu a falta e não levou. Lateral para o Sportivo, Gustavo Oliveira.
3: Primeira tentativa do Sportivo aqui pelo lado direito de ataque. Uma bola dividida, lateral Sportivo já cobrado.
1: Primeiros movimentos deste que é o primeiro tempo de jogo. Você acompanhando com a gente ao Futebol Show da Federal. Bola tocada pelo lado, carrega a bola da equipe do Sportivo com Vini Ed domina, vai tentar ligar ali o Diego Gabriel. Não consigo, a bola volta para o Brasil, tentou no chutão, não consigo, a bola volta aqui com o goleirão do Sportivo. Reposição de bola para o Sportivo fazer a cobrança. Toca a bola para trás aí, equipe do Sportivo, a equipe do Tivo, Bento Gonçalvense. Bola com Vini Ed. Ele volta ali com Rômulo. Vai dominando, ainda Vini Ed, vem pro campo de ataque. Ainda segura a bola no campo de defesa, tem três jogadores chavantes adentrando a sua área de ataque, é o campo de defesa do Sportivo. Vem tocando bola pela meia, voltou a bola para trás, recomeçou ali pela ponta. Vai recuando a bola, a equipe do Sportivo, campo de ataque, boa saída, a bola vem por baixo ali pro Felipe Borges, não conseguiu. A bola ainda volta, vem para cima a equipe do Brasil, tentou jogar pra frente ali, deu um escorregão o jogador do Brasil. Campo de ataque da equipe do Sportivo, o campo tá escorregadio aí, hein, o Lucas Maciel, porque eu tô vendo aí dois jogadores do Brasil já escorregaram. Bola por dentro, tenta a equipe do Sportivo, cruzamento pra área, a bola vai passando, passa demais, e a reposição de bola é pra equipe do Brasil, que tenta já ligar o contra-ataque, não conseguiu, o lateral é para o Tivo. Até lá pro Tivo fazer a cobrança, você mandando o seu recado, você mandando o seu pitaco aqui na nossa transmissão. Vai ser um jogo pegado assim do início ao fim, né, ô Alexandre Henrique?
0: É, a gente já sabia que a tendência seria o Sportivo vir mais à frente e tomar conta das ações do jogo, tendo a posse de bola. Mas algo que eu achei muito interessante nesse começo de jogo é os dois pontas do Sportivo aproximando muito pra jogar junto e triangular por dentro. Porque quando
1: tem... Ih, rapaz, errou o goleiro da equipe do Sportivo, a bola volta para trás, errou o goleiro Jefferson, a bola voltou, saiu pela linha de lado, ô Lucas Maciel.
2: O goleiro do Sportivo quis se complicar aqui agora, né, Gabriel Morbeck acabou tentando tirar a bola dele, a bola desviou e agora lateral para o Sportivo.
1: Lateral para o Sportivo, fazendo a cobrança, vai ficar para a bola, me parece. Balançou onde, Henrique Dias?
5: Vamos ver se agora vai dar certo. Aqui o Forte é o Dias, sobre o Forte Dias, o Dona Gaúcho, o Forte Dias, o Fábio Rio.
1: Hein? Ei, Henri Dias, toca a bola para trás, recomeça a bola da equipe do Sportivo, tenta chegar no campo de ataque, saiu em lateral chavante. Saiu em lateral chavante. Lateral para a equipe do Brasil, vai para a cobrança ali o camisa de número 6. Número 6 é o Sony Anderson.
0: Grande jogador, um dos favoritos aí da equipe do Federal em campo.
2: Sentiu o Gabriel Morbeck.
1: Sentiu o Morbeck, é isso, Marcel?
2: Vai fazer isso aí, após esse passe dele para fora, o Pedoca já vem no aquecimento.
1: Ih, Alexandre Henrique, isso não é bom não.
0: Não é bom porque é uma das referências desse time do Brasil, artilheiro do time. Então, talvez a gente tenha a chance de ver os dois times sem os seus principais jogadores da primeira fase. Então vai ser um confronto bem interessante, mas creio que o Morbeck está tentando voltar ali no sacrifício.
1: Olha que o Morbeck também está na briga pela artilharia. Toca a bola para trás, começa a bola da equipe do Brasil aqui no...
2: Pedoca e Otávio no aquecimento.
1: Pedoca e Otávio. Toca a bola para trás, temos aí 4, quase 5 minutos, já o eletrônico vai marcar os primeiros 5. Toca a bola para frente, vem carregando bola a equipe do Brasil. Vai carregando aí pela ponta, volta a bola com o Genilson. Genilson tentou ligar, Sony Anderson, a bola ainda volta. Vem a camisa número 7, o cruzamento para a área, saiu torto. Reposição de bola para a equipe do Tivo. Reposição para o Tivo fazer a cobrança, você mandando o seu recado aqui na nossa transmissão. Toca a bola para trás, aí começa a bola a equipe do Esportivo, tentou ligar na frente, ali na ponta, o Giovani, aí ela só foi reposta ali para a equipe do Brasil, tenta jogar ali na ponta com o André, André tentou dominar, não conseguiu, a bola volta para trás, aí começa a bola a equipe do Esportivo, aqui no seu campo defensivo, mande o seu recado, o torcedor, mande o seu pitaco, é o Futebol Show da Federal, no 107.9, nos agregadores, no site da UFPEL, e no YouTube de Federal em Campo. Você que tá no Twitter aí. Boa bola pra equipe do Esportivo. Subiu. Tá em pé a bandeira do lado de cá, Gustavo Oliveira.
3: Impedimento no ataque do Esportivo. Uma bola lançada pro Hanisson tentar chegar. Não conseguiu dominar, mas já estava tudo parado.
1: Alexandre Henrique.
0: Funciona muito bem essa tramitação do Esportivo no começo. Os três homens de frente que eu falei que estavam aproximando bastante buscam puxar essa marcação e tirar esse foco da subida do Alahanisson, que quase alcança a bola. Então, uma grande jogada do Esportivo que certamente é ensaiada por essa sinergia que tem esses três homens de frente desse 3-4-3 de Márcio Ebert.
1: Bota a bola pra frente, costas da zaga, vem chegando o Brasil, bola no fundão, é pra Sony Anderson, não é, é pro Andrei, Andrei vem pra cima da marcação, o juizão tá marcando o tiro de meta, é isso, Lucas Maciel?
2: Tiro de meta para o Brasil, após um passe do meio campo do Brasil para o Andrei, e ele tentou disputar com o defensor, mas acabou não conseguindo, é tiro de meta para o Esportivo.
1: Vai ser reposta a bola ali pelo goleiro Jefferson. Chegamos a 7 minutos e 4 deste que é o primeiro tempo de jogo. Ninguém é de ninguém na Montanha dos Vinhedos. 0 a 0. Depois de muitos anos, o Federal em campo voltando às transmissões esportivas. E hoje especial, né? Com uma transmissão esportiva fora de Pelotas. Algo que o projeto nunca fez e hoje está fazendo. 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Toca a bola para trás aí, equipe do Esportivo. Já começa a bola na meia, tentou virar, a bola fica para Giovani, tentou ligar o Dudu, não conseguiu, a bola volta, tenta puxar na meia, costas da zaga, não viu ninguém, cruzou na área, a bola vai tirando, tira na boca do Pudim, bem ali a zaga, Chavante, tem lateral, ultivo Gustavo Oliveira.
3: Lateral após jogada novamente do Hanisson, muito ativo na partida até o momento. Tentou o cruzamento, a bola foi desviada, lateral já cobrado.
1: Já cobrado da lateral para o Esportivo, que vem para o campo de ataque, vem tocando bola ali pela meia, vem carregando bola. Diego Gabriel tentou virar, a bola fica ali na ponta com o Gabigio, número 10, Giovani tentou ligar o Dudu, não conseguiu, a bola volta para trás aqui na ponta com o Rômulo tentou virar ali na ponta esquerda. Vem chegando bola, tocada para trás, recomeça a bola, a equipe do Esportivo, que vem para o campo de ataque, vem tocando bola, a bola vai chegar aqui na ponta com Vini Ed vai dominando, tentou jogar para frente, na verdade é o Rômulo. O Rômulo e o Vini Ed estão trocados de função, né, o Alexandre Henrique?
0: Estão jogando no lado contrário.

0: bico da área, tentou infiltrar, foi derrubado, é falta, é momento perigoso pro Sportivo na partida.
1: Muito bem, amigo Legatão, vamos chegando já já, 9 minutos e 15, jogadores desta etapa inicial, tem gente no chão.
0: É o Dudu.
1: Dudu no chão. Vai ser cobrada a falta aí para a equipe do Sportivo. Alô, torcedor Almitinho, ao longo do seu rádio. E confira aqui com a gente na Federal a hora certa. Às 16h11, 4h11 da tarde no horário de Brasília. Você mandando seu recado, você acompanhando com a gente ao Futebol Show da Federal. E atenção, torcedor, não pare no tempo porque o tempo não para. No que na bola branca no giro dos ponteiros, já já porque tem falta Esportivo.
0: Dudu e Giovani na bola?
1: Eu acho que é sim. Quem é na bola aí, ô Lucas?
0: Isso mesmo.
1: É, exato. Dudu ou Giovani, você escolhe. Autorizar o árbitro do jogo. Autorizada, ela passou, bateu direto, bateu na marcação, a bola vai voltando, vai saindo. E atenção, torcedor, não pare do tempo porque o tempo não para. No que da bola branca do giro dos ponteiros, eu vou girando pra você aqui na Federal. O tempo e o placar no futebol, torcida gaúcha. Girando e conferindo. Aqui na Montanha dos Vinhedos. Jogados 10 minutos e meio. Fala e repito, 10 e meio. Cruzamento para a área, a bola vem chegando. Esticou demais, a bola saiu pela linha de fundo. Tiro de meta para o Brasil. E o placar por enquanto, Gustavo Oliveira, o Tivo tem quanto?
0: Zero.
1: Lucas Maciel, o Brasil?
2: Zero.
1: Ninguém é de ninguém na Montanha dos Vinhedos. Com este resultado, estamos indo para eles e vem para o campo de ataque. Pode pintar o gol do Brasil, vem chegando. Opa! Pediram o pênalti, o juiz não foi na deles. O banco do Brasil vai à loucura, Lucas Maciel. E agora pegou. E agora começou. Ih, rapaz, que isso? Lucas Maciel.
2: Carlos.
1: Diga, Maciel.
2: É uma boa jogada do Brasil, o Morbeck conseguiu o passe de cabeça para o Andrei, mas é impressionante, para mim foi pênalti. Só que o Andrei parece que ele prefere se jogar ao invés de tentar fazer o gol. Ao invés de chutar e tentar fazer o gol.
1: Meu Deus, e agora a confusão tá formada, Alexandre Henrique.
3: Eu também achei a tomada de decisão do Andrei no lance, no mínimo, duvidosa. É ele o goleiro. A probabilidade dele fazer esse gol é muito grande. Ele preferir se jogar e tentar cavar um pênalti. Sabe que num jogo como esse é difícil. É difícil, a tendência é não ser marcado. O árbitro não quer botar o corpo numa jogada duvidosa dessa. Ele vai querer cair em vez de tentar finalizar a jogada. Isso pra mim não tem explicação. Mas fica o destaque pra boa ligação direta feita na bola aérea do Grêmio Esportivo Brasil. Com o Morbeck dando esse toquinho de cabeça e a velocidade do Andrei mais uma vez sendo acionada. O que o árbitro não pode deixar acontecer agora é os ânimos do jogo subirem e engolirem ele e o jogo acabar virando uma selvageria total.
1: Ah, por favor, também, né, Alexandre Henrique? A gente está aqui para ver futebol e não MMA.
0: Com certeza.
2: Carlos.
1: Diga, Maciel.
2: Mas essa tomada de decisão do Andrei foi inacreditável. O Andrei tinha completa chance de fazer o gol, de pelo menos finalizar, e ele espera o contato para chutar e acaba sofrendo aparentemente o contato. Mas não recebe o pênalti e o Brasil perde uma grande oportunidade na partida.
1: Já já vou mandar uns abraços aqui na nossa transmissão. Jogo tá parado no momento, isso me dá tempo pro tempo. Ana Lidinha, aí o Felipe Bergman, nosso outro operador, também tá nos mandando um abraço. Nosso querido Júlio Gemiak, o homem das artes, nas palavras do Gustavo Oliveira. E o Otávio também tá nos ouvindo. Não, tô liberando minha cadeira.
0: Carlos.
1: Gustavo Oliveira.
0: Márcio Ebert chamou o Giovani.

0: para uma conversa rápida, provavelmente dar alguma instrução. O Meia já voltou a campo e o Sportivo tá com a bola.
1: Acaba lá na ponta, tenta virar a equipe do Sportivo, já tira a zaga do Brasil com o TT. TT conseguiu descolar bem, sai pela lateral aí, a bola é da equipe do Sportivo. Você mandando seu recado, torcedor, grande abraço pra você. Futebol Show é aqui na Federal. Lembrando pra você que a gente vai transmitir os outros jogos da divisão de acesso, que depende do Brasil passar aqui, não é, Alexandre Souza?
2: Fica a nossa torcida aí pro Grêmio Esportivo Brasil passar. Quanto mais jogos o Brasil fizer, mais jogos a Federal vai estar aqui cobrindo, né? Então, mas a nossa intenção é cobrir tudo que der agora, principalmente no próximo ano. Quanto mais competições tiverem dos times de Pelotas e região, mais vezes a Federal vai estar em atuação.
1: É a Federal em campo com você. Tá tocando bola a equipe do Brasil aqui no campo defensivo, bola com Gabriel Mancha. Gabriel Mancha que liga ali na ponta, a bola acabou sobrando pra trás, vai tentar a infiltração, conseguiu, a bola fica com o André, foi derrubada, é falta dele.
2: Chegada forte do Clebson agora, camisa número 3.
1: Falta do Clebson no André, o André tá no chão e...
3: É o Venício. Caso ele tivesse reclamado um pouquinho mais, ele teria tomado um cartão amarelo.
1: É, e ali no bolo me parece que teve um cartão amarelo, só que tipo, nem nós aqui da cabine e acho que nem vocês aí de baixo devem ter visto. Volta para a equipe do Brasil no campo ofensivo.
3: Vai pra Garré bola, na bola.
1: Vai pra bola o Garré. Vai pra bola o Garré. Garré jogou pro bolo. A bola vai chegando ali pelo lado com o Andrei. Acabou escapando, o lateral é para o Tivo.
2: Muito mal batida a falta, diga-se de passagem.
1: Agora que você começou complete, Alexandre Souza.
2: Ah, a gente pensa que uma bola dessas vem no meio da área e ele mandar atrás do último homem na lateral é uma loucura. O jogador tem que mandar essa bola pelo menos para ser disputada.
1: Vem tocando a bola aqui pro Sportivo, foi derrubado, o juizão vai parar o jogo. Falta em cima ali, me parece que do Jean Maciel. Já cobrada. Bola volta para trás, aí o cabeça número 3, o Cletson. Clebson, ele volta para trás, vem carregando bola aí, equipe do Sportivo ali no meio com Vinied vai dobrando, toca a bola para frente, bola lá atrás com Hanisson tenta a ligação direta, vai tentando na ponta esquerda, não conseguiu, volta a bola para o Sportivo, ainda o Hanisson, a bola volta para trás, ainda Vinied vai dobrando, traz aqui para trás, recomeça a bola com Clebson, vem tentando chegar ao campo de ataque, vem carregando bola a equipe do Sportivo que tenta, ainda o primeiro gol, são 16, quase 17 minutos. Deixa que é o primeiro tempo de jogo. Vai tocando bola a equipe do Sportivo. Campo de ataque. Vai dominando bola lá pela ponta. A bola saiu pela linha de lado. Lateral para o Brasil. Lateral para o Brasil aí, Lucas Marcial.
3: Lateral para o Brasil. E um jogo até aqui com poucas opções. O único momento foi o Andrei ter acabado tentando cavar o pênalti. Não conseguiu. Mas é um jogo franco, com poucas oportunidades para os dois lados.
1: Vem o Sportivo, lá vai o Sportivo. Boa saída, a bola vem tocada, vai caindo por cima, sai bem o goleirão Carlos Eduardo. Tava bem ligado, a bola voltou para trás. Saiu. Que o juizão deu aí que nem eu entendi, o Gustavo Oliveira?
4: Foi uma falta pro Brasil, o Diego Gabriel derrubou o Carlos Eduardo aqui na ponta da área quando ele tava com a bola na mão.
1: Depois bola em jogo, errou o passe, a bola fica pra equipe do Sportivo, tentou toque de letra, foi derrubado, nada disse jogador do Brasil, mas o árbitro do jogo tá marcando a falta.
2: Sportivo até aqui vencendo a batalha do meio campo, a gente vê os volantes do Brasil não conseguindo encaixar essa marcação, tanto nos extremos que baixam para triangular, quanto nos próprios meias, Jean Maciel e Diego Gabriel. Então acaba que o Sportivo passa muito fácil desse setor de meio campo e acaba conseguindo colocar seus jogadores em peso na área defensiva do Grêmio Sportivo Brasil.
1: Falta para a equipe do Sportivo de Bento Gonçalves, vamos ver quem vai na bola, me parece ali que é o Dudu e o Giovani de novo, boca no gol, a bola vem tocada de cabeça, a bola vai passando, recomeça a bola para trás, recomeça aqui a equipe do Sportivo, vai ter que voltar tudo aqui atrás com o goleirão Jefferson, que já dá o bicão para frente, já vem no bicão para frente, vai tocar de cabeça, a bola vai passando, recomeça a bola a equipe do Brasil, puxa a bola na meia direita, ficou derrubada, é falta para o rubro negro pelotense, falta em cima do TT. Falta para a equipe do Brasil, Lucas Marcial.
3: É, falta para a equipe do Brasil, e essa não foi uma falta para cartão amarelo. Porém, a partir do momento em que muitas faltas começam a acontecer, o árbitro vai ter que começar a punir pelo menos alguém de alguma equipe para mostrar uma certa imponência nessa arbitragem.
1: E alô, torcedor Alvitinho do seu rádio, e confira com a gente aqui na Federal a hora certa! O relógio fala, eu repito, são 16 horas mais 21 minutos no horário de Brasília, 4h21 da tarde deste sábado. Um grande abraço pra você e atenção, torcedor. Não para do tempo, porque o tempo não para. No que dá pra branca do giro dos poderes, eu vou girando aqui na Federal, o tempo e placar do futebol, torcida gaúcha. Girando e conferindo. Aqui na Montanha dos Vinhedos, em Bento Gonçalves, jogados 20 minutos. Falei, repetiu, 20 minutos. Jogados desta etapa inicial de jogo, primeiro tempo. Ninguém é de ninguém, o jogo tá parado. Falta para a equipe do Esportivo e tem gente do Brasil caída, Gustavo Oliveira.
0: Exatamente, Carlos, eu não entendi a marcação do juiz, porque o jogador do Brasil que pareceu ter sofrido a falta, mas na verdade foi falta a favor do Esportivo.
2: Acho que ele dá a falta ali
0: pelo... O Brasil começa a chamar o juiz de ladrão aqui.
1: Ai, ai, ai, ai, ai, Alexandre Souza!
2: As palavras de carinho, mas eu realmente não vi um contato suficiente da parte do Garré para derrubar o Dudu. Inclusive achei que a queda do Dudu ali foi um pouco perigosa ao outro jogador do Brasil.
1: Começaram as palavrinhas de afeto. Começaram as palavrinhas de afeto aqui no estádio da Montanha dos
3: Carlos.
1: Vinhedos. Diga, Marcel.
3: Aparentemente ele marcou a simulação.
1: Pelo amor de Deus, a falta foi clara, a gente viu aqui da cabine. Por favor, né? A gente sempre fala que não quer falar da arbitragem, só que não adianta nada, né? A arbitragem tem que fazer um bom jogo também.
2: Tem que dar a César o que é de César, né?
1: Exatamente.
2: Se a arbitragem não tá indo bem, o nosso direito aqui é falar, nosso dever.
1: Exatamente. Vem tocando bola aqui pro Brasil. Tentou jogar ali pra meia, esticou demais. E a bola sai pela linha de fundo. É tiro de meta para a equipe do Esportivo fazer a reposição. Grande abraço para você que está nos acompanhando. Já eu mando mais uns abraços aí na nossa transmissão. E vai lá em jogo aí a equipe do Tivo. Bota no chão, a bola vai chegando lá pelo lado com Felipe Borges. A bola não fica, tenta puxar na meia esquerda, a bola fica para a equipe do Esportivo. Jogou para frente, a bola vem para Jean Maciel. Derrubado, o juiz mandou seguir, recomeça a bola da equipe do Esportivo. Seguiu o jogo, a arbitragem deu a vantagem, a bola volta para trás, recomeça a equipe do Brasil. Que tenta chegar ao ataque ali com Gabriel Mancha, foi derrubado. Falta para a equipe do Brasil, já cobrado aí pela ponta esquerda. Recomeça a bola da equipe do Brasil, aqui no seu campo defensivo esquerdo. A bola vem recuada aqui pelo lado, tentou girar a bola para TT vai dourando. Tem gente para tocar a bola para o caminho número 6, número 6 é o Sony Anderson. Sony Anderson acabou descolando bem o lateral para o Brasil aí, Lucas Maciel.
3: Lateral para o Brasil, o jogo é quente, mas sem muitas oportunidades, né? O Brasil tenta atacar pelos lados, mas tá difícil, não consegue essa triangulação no meio do campo para conseguir passes para os seus atacantes, como o Andrei, como o Morbeck, e segue o Brasil com a bola de campo no meio.
1: Toca a bola pela meia, vem carregando a bola aqui para o Brasil, você acompanhando com a gente, Futebol Show é aqui na Federal. Começa a bola para trás. Aí dominando a bola, a equipe do Brasil, campo defensivo. Aí o Gabriel Mancha que vem tocando bola. Tenta ligar ali na meia esquerda, conseguiu, a bola fica. Passa na meia, a bola girou para Sony Anderson. A bola vem cruzada na boca do gol. Muito forte, só tiro de meta. Quer sair, pegou num carro lá do lado de fora da Montanha dos Vinhedos, hein, Lucas Maciel?
3: É aí uma jogada do Sony Anderson aqui pelo lado esquerdo de ataque. Tentou o cruzamento no Garré e o Garré agora tá tomando um xingão do árbitro.
1: E o Garré mandou aquela mãozinha pro árbitro. Mas essa bola ele mandou lá num carro lá na rua, hein, Alexandre Souza?
2: Tá faltando pro Brasil calibrar esses cruzamentos. Já o segundo ou terceiro cruzamento que o Brasil tenta e não alcança o Morbeck, que claramente é o alvo deles. Então, eu acho que tá faltando um treinozinho ali.
1: Bola tocada pelo lado, vai saída pela linha de fundo, tem escanteio para a equipe do Esportivo fazer a cobrança. Você manda o seu recado aqui na nossa transmissão, já vou ler mais uns. Você também manda o seu recado pelo Twitter, hashtag futebol na federal. Cruzou na área, a bola vem tocada lá no fundo, olha o gol olímpico. Ele tentou fazer o impossível e claro que não conseguiu, né, o Gustavo Oliveira?
0: O Giovani tentou um gol olímpico aqui na Montanha dos Vinhedos. A bola bateu no travessão, foi para a linha de fundo e é tiro de meta já cobrado para o Brasil.
1: O eletrônico marca 25, fala, repito, 25. Jogo tá parado no momento, tem bola aqui para o Brasil ali pela lateral. Por enquanto 25 minutos, você acompanhando com a gente. Brasil Esportivo, quem vencer está na semifinal, o jogo do acesso. O nosso querido Henri Dias também vai falar um pouquinho, daqui a pouquinho, mas ele deve estar de volta, a gente teve alguns problemas com a conexão dele. Vai tocando a bola para trás, começa a falar a equipe do Brasil ali no campo defensivo. Bola com o camisa número 8, que é o Vinícius tentou ligar o Sonny Anderson, não tinha espaço, a bola volta pela meia ali na ponta pro Ramírez pro Vinícius, botou na frente, tentou ligar, esticou um pouquinho demais, acabou perdendo essa bola. Passando o primeiro, falta! Foi duro ali em cima do jogador do Esportivo. Tem falta a equipe do Tivo, Gustavo Oliveira.
0: Uma jogada bonita do Felipe Borges, ia dando uma caneta no jogador do Brasil, foi só parado com falta, é falta para o Esportivo no campo de defesa do lado esquerdo.
1: Falta para a equipe do Esportivo e a torcida do Tivo canta bastante aqui na Montanha dos Vinhedos. Não quer dizer que a torcida Chavante também não esteja cantando, ela está do outro lado do estádio. E ela aí, comando, esquadrão, máfia, chacerra, Chavantes na resenha. É só em peso aí para apoiar o Chavante. 26 minutos. E vem o Esportivo. Toca a bola para trás. Começa a bola da equipe do Esportivo. Tenta jogar a bola na ponta. Não tem ninguém. A bola volta. Diego Gabriel tentou ligar. Bola com o Rômulo. Rômulo tentou dominar. Diego na frente. Tira de lá a zaga do Brasil. Que vem chegando ao ataque. Boa saída. A bola vem por baixo. Por baixo é a bola para o Sonny Anderson. Derrubado. E obviamente o juiz tem que marcar isso aí, né, Lucas Maciel?
3: É isso aí, falta em cima do lateral Sonny Anderson. É uma falta tranquila e bola jogando.
1: Põe a bola em jogo na ponta, equipe do Brasil. Carrega a bola, Sonny Anderson. Botou no chão. Um em cima dele, a bola para o Andrei. Sonny Anderson de novo, cruzou na área. A bola vai passando, tira de Lazaga. Tenta botar no chão, a bola passa pelo lado. Derrubado o jogador do Brasil, seguiu o jogo. Vamos ver quem vai chegar primeiro para apostar a corrida ali. O jogador do Esportivo, que era o Diego Gabriel. A bola volta para trás, aí a chance do Brasil, cruzamento na área, passou reto. E o juizão está marcando somente o tiro de meta. Reposição para o Tivo. O Alexandre Souza, quase 28 minutos e jogo bem estudado, jogo bem truncado, com cara de quarta de final de Série A2.
2: Aquele jogo característico, mas agora a gente vê um Brasil que consegue ficar um pouco mais com a bola e tenta explorar a criatividade, principalmente dos seus meias Ramírez e Garré. Mas quando chega no terço final, a característica e a tendência é que o Brasil tente esse cruzamento para achar o Morbeck. Algumas vezes está conseguindo, outras vezes está mandando muito mal, mas nenhuma chance conclusiva que o Morbeck tenha conseguido cabecear em direção ao gol ainda.
1: Muito bem. Vai reparar a bola em jogo aqui, equipe do Brasil.
2: Mancha sentindo?
1: Me parece. Lateral aí, Sonny Anderson na cobrança. Sonny Anderson jogou pra frente, deu no chão pro Andrei, não conseguiu. A bola volta para o Esportivo. Aqui no seu campo defensivo, domina a bola. Camisa de número 4, Vini Ed. Número 5, na verdade. Volta a bola pra trás, começa a bola da equipe do Esportivo, já perdeu pro Brasil. O Brasil novamente perde para o Esportivo. Bola acaba sobrando ali pelo lado, fez bem ali para cair o lateral para a equipe do Brasil. E agora está pedindo cobrança rápida do lateral, o árbitro não se decide, né, Lucas Maciel?
3: o árbitro não se decide, ele... É complicado, a gente fala muito das arbitragens, mas acho que merecia uma atenção maior nessa divisão de acesso.
1: Muito bem. Pega a bola no chão, a bola vai saindo pela linha de lado lateral, que tem a equipe do Brasil ali para fazer a cobrança. Alô, torcedor, ouvinte, olhou do seu rádio e governa com a gente aqui na Federal, a hora certa! Horas mais 31 minutos no horário de Brasília. Você acompanhando com a gente ao futebol da Federal. São 4h31 em Brasília. E atenção, torcedor. Não para no tempo, porque o tempo não para. No que lá a palavra aqui do Giro dos Poderes. Eu vou girando aqui na Federal. Tempo e placar do futebol, torcida gaúcha. Girando e conferindo, aqui na Montanha dos Vinhedos, jogados 30 minutos, fala e repito, 30 minutos jogados desta etapa inicial de jogo, primeiro tempo de jogo, por enquanto ninguém é de ninguém, 0-0, ninguém é de ninguém. Um grande abraço para você que nos acompanha, você ligado aqui na Federal, é o 107.9 do seu rádio, bota no chão aí a zaga aí da equipe do Brasil. Tentou ligar na ponta, vai tentar ligar o Andrei, não tem, bola para Morbeck. Morbeck domina, já tira do primeiro, tem que trazer para trás, a bola fica ali na ponta. Tentou a ligação, conseguiu a triangulação com o Morbeck. Morbeck volta, recomeça a bola aqui atrás, você acompanha com a gente. Por enquanto, o Brasil está empatando com o Sportivo e nós estamos indo para os pênaltis. Bota no chão a zaga, Sony Anderson. Tem pra buscar, a bola fica ali na ponta com o Vinícius. Vinícius tentou ligar, a bola fica triangulada, a equipe do Sportivo puxa a marcação. Recomeça a bola na ponta, a equipe do Brasil, aqui com o Vinícius. Sony Anderson por dentro, tentou a infiltração, não conseguiu, a bola volta pra trás. E agora o jogo parado. Bola pro Brasil aí, ô Marcel.
3: É, falta importante pro Brasil. E o Brasil pode ter uma oportunidade de abrir o placar, né? Uma falta frontal com a goleira do goleiro do Sportivo. E pode abrir o placar para, quem sabe, manter e buscar essa classificação para a semifinal da divisão de acesso.
2: Tenho a impressão que o Brasil começa a se impor um pouco mais, colocar o seu time no campo de ataque, tentar suprimir um pouco o Sportivo. Mas também vale ressaltar que corre o risco de tomar um contra-ataque na característica que tem o Sportivo, que é essa saída em velocidade. Então a gente sabe que o futebol é um cobertor muito Brasil... curto.
1: Marcel.
3: Desculpa, Alexandre, pode falar.
2: Não, eu só ia falar que o futebol é um cobertor muito curto, então não dá pra ter uma coisa sem perder um pouco de outro aspecto do jogo.
3: Diego, o Brasil, Marcel, conseguiu recuperar a bola em uma pressão alta do Garré naquele momento, e vamos ver por quanto tempo o Brasil vai conseguir manter essa pressão alta, porque o Brasil tem até boas opções no banco de reservas, mas até os últimos minutos, até os 90 minutos finais, o Brasil pode cansar.
1: Falta chavante, vai daí! Por cima do gol! Por cima da trave direita do goleiro Jefferson. Reposição de bola é para a equipe do Sportivo, Gustavo Oliveira.
2: É o goleiro de novo.
1: Que problema, hein, Gustavo Oliveira?
0: Vai lá que o Jefferson se embananou.
1: Não, vamos lá, o Jefferson se embananou. Tem lateral Brasil, lateral para o Chavante Pelotense. Vamos para o jogo, você acompanhando com a gente, a Federal, com você no futebol. Jogou para frente, a bola vem tocada de cabeça, tentou desviar Sony Anderson, não conseguiu, a bola vem para Morbeck, bota no chão Vinícius. Vinícius vai dominando, tentou jogar para frente, não conseguiu, vai tentar o cruzamento na área, buscando o Sony Anderson derrubado, o juizão mandou seguir, vem a bola para trás, e aí tem que marcar o escanteio. Canto bola para o Brasil, Lucas Maciel.
3: É isso aí, uma boa oportunidade. O Gabriel Morbeck acabou chutando em cima da defesa do Sportivo. Escanteio para o Brasil, Sony Anderson na bola.
1: 33 na idade de Cristo. 33 na idade de Cristo, Sony Anderson na bola, hein, Alexandre Henrique?
2: Tem essa qualidade na batida. Vamos ver, tem mais um chegando.
3: Genilson agora.
1: Não, Genilson.
2: Genilson vai tentar bater mais fechado, característica do destro ali, batendo desse lado direito.
1: Aí repara a bola em jogo. Genilson pra boca do gol. Tentou ligar a bola, fica pra trás ali. Tira a zaga do Esportivo. Volta a bola pro Brasil, ali no campo ofensivo. Tentou ligar Morbeck. Agora sim o cruzamento pra área, mas saiu mais torto que um berimbau. E essa bola saiu pela linha de fundo. Tiro de meta, Lucas Maciel.
2: Sentindo o Garré um pouco desconectado do resto do time nesse começo de jogo. Não sei se os nossos repórteres de campo sentiram a mesma coisa que eu tô vendo daqui de cima, mas o Garré talvez um pouco fora de órbita nesse começo de partida, ali na calibragem dos cruzamentos e dos chutes. Principalmente também não conseguindo muitas vezes se desvencilhar dessa marcação do Esportivo.
1: Bota no chão a saca da equipe do Esportivo, a bola vai saindo pela lateral para o Brasil fazer a cobrança. Exatamente no meio de campo, bola com o Garré.
3: Brasil no aquecimento.
1: Brasil já vai pro aquecimento, hein? Souza.
2: É, tem atletas interessantes para entrar. Principalmente falando do Masson, que eu achei que entrou muito bem no primeiro jogo. Creio que, principalmente pela velocidade, pode ser uma alternativa nesse segundo tempo para ajudar a manter essa pressão alta, que certamente vai precisar de uma renovação de fôlego nesse intervalo.
1: Acho que agora ali me parece que está tudo bem com o jogador do Esportivo. Aí sai a resposta, a bola aí pela equipe do Brasil. Toca a bola de lado, recomeça a bola ali. É, agora sim vai ser recobrado a lateral. São 35 jogados. 35 jogados deste, que é o primeiro tempo de jogo. Lateral já cobrado. Genilson, domina. Traz ali na meia, tem o Morbeck para jogar. Tem o Andrei também, prefere tocar para trás. Tentou ligar o Andrei, não conseguiu. E a bola vai caindo pela lateral. Lateral para o Brasil, na sua defesa, fazer a cobrança. Você ligado com a gente, são 36 minutos jogados. Já já você vai mandando seu recado, já já vou dar uma lida, hein? Depois vale o jogo na ponta, a equipe do Brasil. E lateral já cobrado. Tenta ligar o Andrei, não conseguiu, a bola dá pra trás, recomeça a bola com o Morbeck. Morbeck esticou muito forte. Recomeça a bola aqui, Vini Esportivo. Tenta chegar no campo de ataque, Vini Ed vai dominando. Tenta virar ali na ponta esquerda, tentou ali, tenta criar uma jogada, não conseguiu, a bola volta. Aí o Vinícius domina, vem chegando a equipe do Brasil. Bota pra trás, Sonny Anderson. Bola na meia, aí com Ramires, número 17. Vem para o campo de ataque, vem carregando a bola, a equipe do Brasil. Jogou para frente, toca de cabeça, a bola vai caindo. Era bem uma das características do jogo alto da equipe do Esportivo.
3: Carlos.
1: Maciel.
3: Eu concordo com o Alexandre, o Garré até aqui parece meio desconectado desse jogo, errando passes bobos que ele normalmente não erra. E o Brasil não pode se perder nisso, pode acabar entrando o Gabriel Masson daqui a pouco, que, como disse o Alexandre, também entrou bem no primeiro jogo.
1: E vem o Tivo, boa saída, tentou passar, falta nele! Falta em cima do Hanisson! Falta para a equipe do Esportivo. Gustavo Oliveira, 37.
4: O Esportivo tentou chegar agora, depois de um tempo, do modo mais defensivo. O jogador Giovani foi derrubado ali na intermediária. A bola já cobrada, agora o Esportivo com a posse da bola.
1: O Esportivo que vem tentando chegar no ataque, Vinied vai dominando. Traz aqui na meia, tentou jogar para a ponta, a bola acabou sobrando para trás. Recomeçou, bola por dentro, Carlos Eduardo. Carlos Eduardo para fazer a defesa. E agora o jogo tá parado. Tá sentindo o jogador do Brasil. Me parece que foi cabeça ali, hein, ô Marcel?
3: Não consigo acompanhar daqui. Talvez seja uma melhor reportagem pro Gustavo.
1: Se você viu, você fala.
4: Ele tá limpado aqui, eu não consigo confirmar para vocês quem que é.
3: Sonny Anderson.
4: Mas o Mancha, ele, no momento que ele viu o jogador do Brasil caído, ele reclamou, né? Falou que se tiver ruim é pra sair, que não é pra ficar ruim jogando. Deu um xingão ali no próprio companheiro quando ele caiu no chão.
1: É, então tá no chão o Mancha. Me parece que vai ser solicitado a marca.
3: 16, Otávio.
4: Não, okay. Não. O Mancha foi quem reclamou.
1: Tá, então é o Sonny Anderson que tá caindo.
3: Sonny Anderson está caído, é ele mesmo.
2: O time do Esportivo aproveitando para fazer aquela pausa para hidratação, enquanto a maca vai ali atender o jogador do Brasil. essa mexida do
3: Otávio.
2: Essa mexida da entrada do Otávio, creio que tira um pouco do aspecto ofensivo desse lado esquerdo do Brasil, com a saída do Sonny Anderson, que é um ponta de origem, para a entrada do Otávio, que é um lateral, um pouco mais defensivo. Então, creio que talvez a gente veja o Brasil tentando atacar mais pelo setor
1: quem
2: de meio.
1: Quem chamou, quem falou?
4: O Sonny Anderson muito decepcionado aqui, tá muito triste, com as mãos no rosto. No momento que ele caiu também, ele deu um tapa no gramado aqui. Ele tá inconsolável aqui dessa lesão.
1: É, era plausível, né? Porque é muito difícil isso.
3: A partir do momento que o Sonny Anderson caiu, o Vitor Becker já pediu a substituição.
1: Então, só confirmando, saiu 6, Sonny Anderson. Já vai entrar o 16, Otávio.
2: Isso.
4: Carlos.
1: Diga.
4: O Carlos Eduardo aqui também, ele fazendo o sinal com a mão atrás da coxa, né? Falando pros companheiros que ele já tinha visto, provavelmente, que o Sonny Anderson estava sentindo isso. Bem indignado, né? Que era para ter pedido para sair antes. Mas, claro, a gente entende que o jogador, ele quer continuar na partida. É muito difícil, né? Na hora que sentir, já pedir para sair. Porque é um jogo importante, um jogo
1: eliminatório.
4: O mais importante do Brasil no ano.
1: Plaquinha.
3: Carlos.
1: Diga.
3: Confirmando agora, sai o número 6, o Sonny Anderson, entre o 16, Otávio. E é complicado porque o Sonny Anderson vinha fazendo uma boa partida, ele acaba saindo mancando ali com a ajuda do massagista, do Tatu. E vem o Brasil.
1: Vem o Brasil, toque de cabeça nela, tentou voltar pra lá pra trás. Você acompanhando com a gente, é o torcedor Almídio do seu rádio. E governa com a gente aqui na Federal, a hora certa! No horário de Brasília, são 16 horas 42 minutos, 4h42. Grande abraço para você que nos acompanha. E atenção, torcedor. Não pare no tempo, porque o tempo não para. Vem comigo, vamos juntos, girando aqui na Federal. O tempo e o placar do futebol, torcida gaúcha. Girando e conferindo. Aqui na Montanha dos Vinhedos, na capital nacional do vinho. Jogados 41 e 40, falei, repito, 41 e 40. Teste aqui é o primeiro tempo de jogo. Primeiro tempo é a Federal fazendo história. E por enquanto, o placar do Centro de Letras e Comunicação da UFPEL tá assim. Ô Lucas Maciel, o Brasil tem quanto?
3: O Grêmio Esportivo Brasil tem 0.
1: Gustavo Oliveira, o Esportivo?
4: Também 0.
1: É o placar da Federal para o Centro de Letras e Comunicação. Toca a bola para trás, começa a bola a equipe do Esportivo. Vai tocando a bola pela meia, carrega a bola a equipe do Esportivo, que vem para o campo de ataque. Bola com o Rômulo, tentou girar, a bola fica para trás. Você acompanha com a gente, bota no chão, vem chegando bala pela meia, tentou voltar a bola para trás, não consegue. É, começa a bola, vem chegando, toque de cabeça, corta a zaga, bota no chão, foi derrubado, o Gizão mandou seguir. Se tocar na frente é boa, se o André correr também é boa, boa saída, a bola vem por baixo, tira bem ali o Vini Ed. Vai saindo pela lateral, vai tentar buscar ali a equipe do Esportivo, derrubado. O jogo tá parado, tem bola para a equipe do Brasil, Lucas Maciel.
3: Bola para a equipe do Brasil, lateral já cobrado.
1: Já cobrado lateral, já eu quero a opinião dos meus comentaristas, do meu comentarista e dos meus repórteres sobre os acréscimos deste jogo. Bota no chão, a zaga vai carregando o bala ali pela meia esquerda, vai tentando botar no chão, a bola fica pelo lado, quase perdeu, segurou aí a bola aqui pro Brasil, ali com a vídeo número 5, é o TT. TT domina, vai botando a bola ali pela meia esquerda, tentou virar a bola com o cabide número 10, o Garré. Garré aí, o Guilherme Garré, bota no chão, vem carregando o bala ainda com o Garré, vai carregando. Você acompanhando com a gente, vamos chegar aqui a 43,5, já eu quero opinião. Bota no chão, Garré na ponta, tentou cruzamento rasteiro nas mãos do Jefferson. Alexandre Henrique, a quanto você acha que vamos?
2: Acho que vamos a 4 minutos, vamos até os 49.
1: Gustavo Oliveira.
4: Eu vou com bem menos, eu vou de 2 minutos.
1: 3 minutinhos pra mim, Lucas Maciel, você fecha a conta.
3: Eu fecho com 3 minutos.
1: Então, um empate entre eu e tu e só o Alexandre e o Gustavo divergiram. Tem gente caída lá do outro lado. Eu acho que é o Giovani. Matheus
0: Rodrigues.
1: Não, Matheus Rodrigues. Tá virado de costas, né? Não dá pra ver. E agora vai se levantar. Reposição de bola e veio o Brasil. Ótima bola na meia com o André. E tira na boca do Pudim a zaga. Tirou na hora H. A bola vai saindo pela linha de lado lateral para o Brasil. O Brasil quer o gol. E o Brasil tá mostrando muito bem isso. Jogo parado. Tem reposição de bola. Começou o bolinho. Oh, meu Deus do céu. Precisava disso, Lucas Maciel.
3: Não precisava, nunca precisa. A bola é para ser jogada em campo, sem briga. E aqui briga agora entre o jogador do Sportivo e o banco de reserva do Brasil.
1: E agora aqui um problema. Vamos se acalmar, minha gente. Calma, vamos jogar bola.
2: Creio que divergências ali no fair play, né? Porque o Brasil colocou de novo a bola em jogo e já partiu pro ataque com o jogador do Sportivo ainda caído. Então creio que isso deu esse bololô todo.
1: Muito bem. Cruzamento na área, a bola volta para trás e começa a bola. A equipe do Brasil, você conversa com a gente. Chuta para frente, já já vai subir a plaqueta. E assim que subir a plaqueta, o Gustavo Oliveira que vai informar. Bota no chão aí a zaga da equipe do Sportivo. A bola volta para a equipe do Brasil. Tenta jogar no chão a zaga. Volta a bola para trás. Começa a bola com o Diego Gabriel. Foi derrubado e a falta está marcada. Falta para a equipe do Tivo.
0: 4 minutos.
1: 4? Quem falou 4?
0: Eu falei.
2: Comentarista acertou a primeira.
1: Eu tô no zero desde o começo. Ai, ai, ai. Vem chegando a bola lá pelo lado esquerdo. Vem chegando a bola, a equipe do Sportivo. Boa bola no fundo, vem tocando pela meia. Atenção, pode pintar o gol do Tivo. Atenção, vai marcar, tira por baixo. Foi derrubado, o juizão tá parando e tá marcando a falta. Nós vamos até 49. Como você mesmo falou, Alexandre Henrique. Mas tá de bom tamanho. Eu se ele desse muito mais que isso ou muito menos que isso, eu ia achar que ou ele economizou ou ele exagerou.
2: Acho justo também algumas paradas, principalmente essa do final pelo fair play. A lesão do Sonny Anderson, acredito que tenha levado também a ser considerada nessa decisão.
1: É, tem tudo isso ainda a considerar. Não é só o tempo decorrido em si, porque a gente teve a lesão do Sonny Anderson, a gente teve algumas faltas, a gente teve aqueles bololôs. Tem tudo isso. Bota no chão, a bola volta ainda para trás, recomeça a bola da equipe do Brasil. Otávio, ele quem domina, aqui na ponta direita do ataque. Vem carregando bola lá pelo lado direito, puxa a bola pela meia, ainda tentou virar. No momento aí, chegamos a 47, tem mais 2 minutinhos aí para fazer alguma coisa o Brasil, ou para fazer alguma coisa o Tivo ainda neste primeiro tempo. Bota no chão a zaga, carrega a bola pelo lado, ainda o Garré vem tentando, bola para o Otávio, vai daí, não vai daí, a bola sai pela linha de fundo, tiro de meta, Lucas Maciel.
3: Tiro de meta e uma boa jogada do Brasil pelo meio de campo, Ramires acabou tentando a finalização, saiu pelo lado direito do goleiro do Sportivo.
1: Vai repondo a bola em jogo pelo lado, a equipe do Sportivo. Aqui pelo lado direito do ataque do Brasil, repõe a bola em jogo em tiro de meta, o goleiro Jefferson. Bota no chão, tentaram chegar na bola, a bola não chegou em ninguém, chutou pra frente do Brasil, tentou ligar o Andrei, não consegue, a bola volta pra trás, tentou ligar ali Guilherme Garré, a bola acabou escapando, recomeça a bola Sportivo, bola com Ramires, Ramires domina, boa, bola vem chegando a equipe do Sportivo lá na ponta, Jean Marcel, o cruzamento, a bola vai saindo, vai pintar o gol, a bola sobrou, tira na boca do Pudim! Não é possível! O salvador da pátria, Gabriel Mancha! Ô Lucas Maciel, ô Gustavo Oliveira! Quase o gol do Tivo, Gabriel Mancha salva a pátria chavante!
0: A melhor oportunidade do Sportivo na partida, o cruzamento rasgou toda a área, Matheus Rodrigues furou e Hanisson passou da bola, não conseguiu finalizar, a zaga do Brasil tirou a melhor chance do Sportivo na partida, disparado.
1: Lateral para o Tivo. No momento em que final de primeiro tempo. Final de jogo neste primeiro tempo aqui na Montanha dos Vinhedos. Por enquanto o placar do Centro de Letras e Comunicação está zerado. 0 para o Esportivo, 0 também para o Brasil. Meu querido Alexandre Henrique, o detalhe do primeiro tempo é todo seu.
2: A gente conseguiu ver no começo o Esportivo tentando ficar com a posse de bola, mas por incrível que pareça isso aconteceu por pouco tempo. Logo depois, o Brasil conseguiu se impor, conseguiu encaixar sua pressão alta e ficar por muito tempo no campo de defesa do Esportivo. Conseguiu boas tramitações, uma boa grande chance criada para o Andrei, que desperdiçou ela com a sua pobre tomada de decisão. Até que, depois de tanta pressão do Brasil, o Esportivo consegue encaixar um contra-ataque numa linda tramitação entre o 7, Jean Maciel, com o 20, Dudu. Chega no cruzamento, na primeira, que precisava receber o centroavante Matheus Rodrigues, que não tinha sido acionado a partida inteira, ele furou. Era a função dele empurrar aquela bola pro gol. Para mim, a chance mais clara da partida foi da parte do Esportivo, se a gente não contar aquela do Andrei. Então a gente vê um jogo muito equilibrado, um jogo que com certeza vai ser definido no detalhe. A torcida do Brasil
3: cobrando muito agora os jogadores, hein?
1: Torcida do Brasil cobrando jogadores, nas palavras aí do Lucas Maciel.
2: Eu acho completamente válida a cobrança, mas eu gostei do primeiro tempo do Brasil. Acho que fez o que precisava fazer nas medidas, na medida do possível. Precisava se expôs, precisava ocupar o campo de ataque e ocupou. Busca a classificação. Jogou melhor que o Esportivo o primeiro tempo no geral.
1: Muito bem. Eu deixo vocês agora com o... Acho que o Henrique Dias ainda não conseguiu voltar. Alô, Henrique Dias, consegue nos escutar?
5: Tô tentando, tá difícil.
1: Perfeito, Henrique. Te escutamos.
5: Posso tentar mandar bala aqui?
1: Vamos lá, vai contigo. Você comanda então o Intervalo Federal.
5: Vamos lá, se o microfone deixar, vamos atualizando todas as informações de mais jogos do Campeonato Gaúcho. O geral, sim. Missão de acesso está rolando. Já começou às 3 horas da tarde. Santa Cruz já passou no máximo da Saúde da Ligueira por 1-0. Santa Cruz está ainda na semifinal. Outro jogo está disputando o Esportivo Brasil Passo e Brasil com a Bovilha vencendo por 2-0 também com a Cruz. Na semifinal. E amanhã, fechando a quarta final.
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5: 3 para o Real Esporte, 3 também para o Panambi. Por fim, falando dos campeonatos nacionais, a Série A começa a rodada apenas às 18 horas, com Vasco e Remo em São Januário, enquanto na Série C, logo daqui a pouco, todos os jogos da última rodada vão começar em simultâneo, jogos da última rodada da segunda fase. No Grupo A, o Santa Cruz, que já tem o acesso garantido, enfrenta o Botafogo da Paraíba, já sem chances, precisando apenas do empate para chegar à final, enquanto outro jogo está em aberto. Maringá e Floresta se enfrentam no Willie Davids, com o Maringá tendo a vantagem no empate. Enquanto o Floresta precisa vencer por pelo menos 2 gols de vantagem para subir para a Série B. No Grupo B, tudo em aberto. Ferroviária e Inter de Limeira se enfrentam. E quem vencer, sobe. Quem vencer, sobe, com a Ferroviária subindo com um empate. Já a Inter precisando de uma combinação de resultados caso não vença. No outro jogo do grupo, Brusque e Paysandu se enfrentam em Santa Catarina, com o Brusque subindo caso vença, e o Papão tem que ganhar e torcer pela não vitória da Inter de Limeira. Agora, então, intervalo da Federal, qualquer atualização, eu volto aqui com os jogos do futebol brasileiro e futebol gaúcho.

0: Estamos de volta, amigo ligado, na Federal. Voltamos ao vivo aqui da Montanha dos Vinhedos, de onde você está cobrando no momento 0-0. Ninguém é de ninguém na Montanha dos Vinhedos. Eu quero ouvir aí de baixo, Gustavo Oliveira, alguma alteração no time?
1: Carlos, até o momento eu não consigo te confirmar se teve alguma alteração. Eu não vejo ter um jogador ali à frente do banco de reservas do Sportivo. Dois ali agora, vamos ver se eles vão entrar. Provavelmente se entrarem vai subir a plaquinha e aí a gente confirma direitinho.
0: Perfeito. O mesmo do lado do Chavante, né, Lucas Maciel?
2: E o quinto lugar, o quarto do outro lado, então ficou para o Luciano Turquês. 7.802 a cautela.
0: É, o Lucas Maciel parece que não nos ouve ainda. Mas Alexandre Henrique, eu quero ouvir de você o panorama para o segundo tempo, porque primeiro tempo foi muito bom. Primeiro tempo foi muito bom das duas equipes, tiveram muitas chances. A melhor chance foi do Sportivo, quando o Mancha tirou a bola lá na boca do Pudim. Eu quero ouvir de você, meu querido Alexandre Souza. O que você espera para o segundo tempo?
3: O segundo tempo vai ser complicado, eu acho que vai depender muito do cansaço das duas equipes. Talvez, eu aposto em um Brasil um pouco mais retraído e um pouco mais cauteloso.
0: Oliveira!
1: Só confirmando, tá? O Brasil é sem alteração.
0: Ok, Brasil não mexe também. Vai começar no segundo tempo, vai começar no segundo tempo pra você que tá ligando. Saída do Brasil para o segundo tempo, vai começar, você vai ouvir o sinal da Federal e você vai acompanhar tudo aqui com a gente. Quem já nessas duas últimas rodas de conversa, tá tudo pronto pro segundo tempo. É pra decidir quem vai pra semifinal, quem vai disputar o acesso. Agora sim se dispõe da equipe do Sportivo. Sportivo ataca para o lado esquerdo. O Sportivo se dispõe ao lado direito do seu rádio. O Brasil ao lado esquerdo do seu rádio. Vai começar para você ligado. Na bola ali o Garreia, vai começar o jogo. Você vai ouvir o sinal da Federal. Vamos juntos. O árbitro ajusta o seu cronômetro. Vai dar play. E você vai acompanhar comigo. Aquele agora o árbitro tá dando aquela demorinha, tá ajustando o cronômetro. Ele trilha o instrumento, trilha o meu cronômetro, vambora pro jogo! Começa o segundo tempo pra você ligado aqui na Federal. Vamos juntos, amigo ligado. Já vem que toca ele pelo lado esquerdo. Tenta tocar a bola ali na ponta da equipe do Brasil. Vem para o campo de ataque. A bola vem tocada lá no fundo. Bola com o Otávio. Otávio na ponta esquerda. Vem pra cima na marcação. A bola volta pra trás. Recomeça a bola da equipe do Brasil. São os primeiros momentos deste segundo tempo dos últimos 45 minutos. Os 45 minutos que podem valer uma vida para o Brasil. Ô Alexandre Souza.
3: Tudo, todas as estradas levam a Roma e todos os minutos levam até esse momento.
0: Sai da frente, juizão. Botou na ponta, vem chegando a equipe do Brasil, já passou no primeiro. Vai bater daí, teve desvio, bateu. Que felicidade!

0: pro Brasil! 0 pro Sportivo Lucas Maciel! Conta pra mim o que aconteceu aí embaixo!
1: No primeiro tempo, o Brasil havia tomado as rédeas da partida e agora já iniciou muito bem, acabou roubando a bola no meio de campo e o Garré conseguiu um belo chute, abrindo o placar. Agora o Brasil tem o dever de conseguir manter esse 1-0, de conseguir se defender bem e tentar atacar novamente para, quem sabe, sair com 2-0 e conseguir essa classificação para o próximo jogo.
0: Alexandre Souza, detalhe do gol!
2: Justamente do jogador que a gente falou que estava fazendo um primeiro tempo abaixo. É uma das referências técnicas dessa equipe. É o cara que dita o ritmo. Ele tem que aparecer. E quando ele aparece, acontece isso.
0: Bola tocada de cabeça. A bola volta para trás. Vai começar a bola na ponta. A bola vai saindo pela linha de lado lateral. Lateral para o time. Complete, Alexandre Henrique.
2: E novamente o Garré mostra como ele é diferente. Como numa partida mesmo, que ele faz um primeiro tempo abaixo, ele não se deixa bater. Faz uma jogada individual linda. Dribla e chuta de fora da área. Conta com a felicidade no desvio do zagueiro do Sportivo. E abre o placar para a equipe Chavante, meu querido Carlos.
0: É o primeiro jogo aqui pro Sportivo, por enquanto 1-0. Já já o Henrique Dias no plantão federal vai informando o que, que vai acontecendo com esse 1-0 do Brasil. Tá 1-0 no agregado e isso é muito bom porque o Brasil tá pedindo passagem pra semifinal da Série A2. Vem para o campo de ataque a equipe do Sportivo, tentando descontar, a bola fica com o Dudu. Dudu em cima da marcação, dois em cima, ele passa já do primeiro. Dá o olé, a torcida bateu na marcação, nada de arbitragem. Reclamou de pênalti o torcedor aqui na Montanha dos Vinhedos. Vem para o campo de ataque, para do jogo lá. Tá marcada a falta, falta pro Brasil. Tem falta o Brasil, Lucas Maciel.
1: Tem falta o Brasil após uma boa chegada do Sportivo. E é necessário se precaver, é necessário o Brasil tomar melhores decisões ali atrás para não acontecer novamente esse bom ataque do Sportivo. Agora falta, Carlos, do lado direito defensivo para o Brasil.
0: Oliveira.
3: Uma linda jogada do Felipe Borges aqui, o ala do Sportivo. Chegou na linha de fundo, deu um drible de letra no jogador Chavante, invadiu a área, tentou o cruzamento, mas não teve felicidade.
0: A felicidade é toda da massa rubro-negra, que vai vencendo por 1-0 aqui. Jogo tá paralisado, tem falta o Brasil. Eu quero ver quem é que tá no chão.
1: A torcida do Brasil, Carlos.
2: Me parece ser o Garré.
0: Garré. Vamos com a torcida do Brasil, é isso, Marcial? Começa a cantar com o Budu, com o torcedor Chavante aqui na Montanha dos Vinhedos. Falta para a esquadra Chavante fazer a cobrança. 1-0 pro Brasil, tá melhor do que encomenda.
1: Andrei na bola.
0: Andrei. Tá melhor do que encomenda pro torcedor Chavante. 5 minutos. Tem bola a equipe Chavante, tá o Andrei na bola, um homem só na barra jumana da equipe do Sportivo. Falta cobrada na boca do gol. A bola viaja, vem o toque de cabeça, tira de lá de qualquer maneira a zaga do Tivo. Tirando, completando ali o Matheus Borges. Volta a bola para trás e começa a é o Felipe Borges, na verdade. Bota no chão, ali era o Matheus Rodrigues e tentou tirar. Bola volta ainda para a equipe do Brasil, aqui no campo defensivo, Genilson. Genilson tentou virar, foi derrubado. José mandou seguir, bota no chão, recomeça o Tivo. Boa saída do Brasil, bola na ponta para Morbeck, derrubado. Tomou um golpe de judô ali o Morbeck, tomou um ipom aí, Gustavo Oliveira.
3: Um ipom e uma equipe do Sportivo que sentiu muito gol, né? O Sportivo não consegue ficar com a bola, o Brasil roda de um lado pro outro e o Sportivo chegando com faltas duras. Tem que colocar a cabeça no jogo, porque senão vai ficar muito complicado de buscar o empate e a virada.
0: Começa a cantar ô, ô Brasil aí, a torcida Chavante. É isso que a gente gosta de ver no futebol, né, ô Alexandre? Já já, porque vem a falta, vem o toque de cabeça, a bola vai caindo na trave! Que pecado essa bola não ter entrado! Foi na trave, essa bola saiu em tiro de meta. Lucas Maciel, o segundo gol, tá amadurecendo.
1: Tá amadurecendo, uma bola alçada na área. Vitor Becker cabeceou bem, bola na trave. E o Brasil precisa...

0: E o Brasil.
1: E vem o Brasil. Recompõe a bola ali pelo lado esquerdo. Perdeu a bola para a zaga da equipe do Esportivo. A bola volta ainda na ponta. Tenta puxar ali na meia esquerda. A bola com o Rômulo. Tentou virar ali na ponta direita. A bola acaba sobrando para trás. Recomeça o Brasil aqui no campo defensivo. São agora jogados 7 minutos. Falei, repito, 7 minutos deste segundo tempo. O Brasil está vencendo e está pedindo passagem. Bota no chão, recomeça o Esportivo, vem chegando, bola por dentro, tentou ligar ali na ponta com o Diogo Gabriel, não conseguiu, a bola volta para trás, tira por baixo, o jogo tá parado e vai pintar o primeiro. Vai pintar o primeiro cartão do jogo, tarjetinha aí para o jogador do Esportivo. É o 6 ou é o 5?
2: Se for o jogador que está mais próximo ao árbitro, é o 20, Dudu.
1: Não, aqui ele saiu aqui pro lado, perto do bandeira. Tá difícil de enxergar daqui. Oh, coisa bem difícil, rapaz. Mas me parece aqui que é o... É o 6, é o Felipe Borges. Felipe Borges, cartãozinho amarelo para ele, Alexandre.
3: Entrada forte, finalmente o juiz... demonstrando sua autoridade no jogo, tá deixando as faltas passarem, aqueles rapas, aquelas chegadas mais fortes, mas finalmente mostra que veio o juiz, dá o cartão amarelo e diz que se continuar desse jeito, vai ter mais gente amarelada.
1: Mas é assim que tem que ser, porque se o juiz não começar a amarelar e colocar disciplina dentro do jogo, ele vai perder o controle do jogo e aí a gente vai ver um MMA aqui.
3: Jogo de mata-mata não pode descambar. O juiz tem que ser forte e tem que agarrar a convicção que ele tem.
1: Exatamente. Tentou toque de cabeça. A bola chega para a equipe do Brasil. Tira de lá de qualquer maneira a zaga do Tivo, chutando para cima. Vai voltando a bola no chão. Recomeça a bola a equipe do Brasil. Falta! Falta para a equipe do Brasil ali. Falta em cima. Me parece que do TT. TT agora mudou de lado, né? Tá jogando lá do lado esquerdo do ataque.
3: Isso.
1: Vai tocando bola pra trás, aí começa a bola a equipe do Brasil. Já já o nosso Henrique Dias no plantão da Federal. Vai tocando bola pela meia, só tinha gente do Esportivo. Recupera a equipe Alve Azul. Bola por dentro, tentou ligar, a bola é boa, Matheus Rodrigues tira na boca do Budinho, a zaga do Brasil. Já tenta ligar na ponta, o André esticou um pouco demais, a bola vai passando, tenta brigar por ela. A bola vai passando lá na ponta esquerda, dois em cima, vai saindo pela lateral. E aí, seu Bandeira? E aí, seu Bandeira? Ah, o Bandeira não tá muito afim de trabalhar não, né, ô Gustavo Oliveira?
2: Exatamente, agora no momento que foram chamados dois jogadores do Esportivo e provavelmente vai ter substituição logo logo.
1: E alô, torcedor Almite, ao longo do seu rádio. E confira com a gente aqui na Federal, a hora certa! 5 horas mais 19 minutos, são 17 horas e 19, aqui na capital nacional do vinho, Bento Gonçalves. E atenção, torcedor, não pare do tempo, porque o tempo não para. Você vai conferindo, eu vou girando aqui na Federal, o tempo e placar do futebol, torcida gaúcha. Girando e conferindo na capital nacional do vinho, em Bento Gonçalves, São jogados 10 minutos, falei, repetou, 10 minutos, deste que é o segundo tempo de jogo, etapa complementar. Por enquanto, o placar do Centro de Letras e Comunicação da UFPEL tá marcando por... Já, já, porque vem o Esportivo tocando bola pela meia, tira de lá o Brasil. Lucas Maciel, o placar do CLC tá marcando que o Brasil tem. Que o Brasil pode ter dois, já, já. Vem chegando a batida pra dentro. Que fez?

0: pintou do lado esquerdo, de onde não tinha ninguém. Ele sai de qualquer jeito, onde não tinha marcador nenhum. Me pareceu daqui o Morbeck ou o Andrei, porque daqui... Daqui tava muito longe, a Jean Maciel vai me confirmar.
1: Gabriel Morbeck.
0: Morbeck! Morbeck com a 14 estampada.
1: Morbeck, um lindo chute.
0: É o nome do gol.
1: De perna canhota. Acabou matando o goleiro do Sportivo, que substitui número 19, saída do 9.
0: Muito bem, saiu o Matheus Rodrigues, entra o 19, já a gente confirma. Mas o que importa é que alegria, alegria! Alegria, alegria da galera rubro-negra.
1: Sai 8 e entra o 18.
0: Alegria, alegria da galera rubro-negra. Alegria, alegria da galera do Chavante. E agora o placar do CLC da UFPEL tá sim, Lucas Maciel. O Brasil tem quanto?
1: O Grêmio Esportivo Brasil tem 2.
0: Gustavo Oliveira, o Esportivo tem quanto?
2: Tem 0.
0: O detalhe do gol é seu, Alexandre Souza.
3: O Brasil é muito feliz em capitalizar o momento. Nota que o Sportivo sente muito o primeiro gol. Começa com erros de passes bobos, mesmo conseguindo achar alguns passes entre o meio. Sempre pecou em passar pela linha defensiva do Brasil. E numa roubada de bola dessas, o Brasil é muito feliz. Rouba a bola, o zagueiro Gabriel Mancha consegue se adiantar aí até o meio de campo e lançar uma linda bola, onde o Morbeck aproveita.
1: Chamadinha da torcida do Brasil.
3: O descanso da defesa do Sportivo para sair nas costas da defesa e acertar um chute lindo na bochecha da rede. Aparece quem? A individualidade. Aparece a qualidade técnica do artilheiro Chavante Gabriel Morbeck.
0: E agora o abafa da torcida Chavante, rubro-negro. Dá pra ouvir daqui da cabine de imprensa da Montanha dos Vinhedos. Tá bonito, tá legal essa festa. E que festa, hein, ô Lucas Maciel?
1: Que festa, a torcida do Brasil. Nossa. Veio até aqui Bento Gonçalves e comparece em bom número. E sai feliz até o momento, o Brasil jogando muito bem na partida, levando essa classificação.
0: Vai tocando a bola pelo lado esquerdo, tentou a inversão de bola, toca de cabeça nela ali, a zaga com o Gabriel Mancha. Mandou bola para a tração, 13, quase 14, e alô Gustavo Oliveira.
2: Só confirmando as saídas e as entradas, saiu o 8, Diego Gabriel, e o 9, Matheus Rodrigues, para a entrada do 18, Maquelele, e o 19, Kaique Trindade.
0: Muito bem, a saída de bola ali pelo lado, tentou para o André, e o Jefferson sai para fazer a defesa. Você conferiu com a gente, quase 15, são 14, quase 15 minutos deste que é o segundo tempo. 2 a 0 Brasil. O torcedor Chavante vai voltar para Pelotas feliz da vida. Vai enfrentar 5 horas de viagem, mas mais feliz do que... Eu esqueci o dito popular, mas não vem ao caso.
3: Lateral para a equipe do Brasil. Acontece nas melhores famílias, né?
0: Ai, ai, ai, ai, ai. Aí para valer, joga na ponta aí a equipe do Brasil. Joga para frente, vem o toque de cabeça, vai voltando a bola para trás, tentou jogar a bola para ponta, fica de cabeça nela, bota para trás, é com essa bola aí a equipe do Sportivo, que tenta chegar ao ataque, bola com o Rômulo, Rômulo tentou ligar ali o Maquelele, Maquelele que tenta chegar ao campo de ataque, a bola vai tocar nela pelo lado, volta a bola para trás aí para a equipe do Brasil, vem carregando bola, boa saída, tem o André derrubado na frente do árbitro, tu não vai fazer isso, né?
3: Não tem como, é pedir pro árbitro dar falta, mas vale ressaltar a postura que o Brasil tá tendo. Após o primeiro gol não deixou de pressionar, e agora após o segundo continua pressionando. Dá um claro recado de que não vai sentar em cima da vantagem, de que é um time competitivo até o final e vai se manter ligado no jogo. Porque isso é jogo de mata-mata, qualquer detalhe pode colocar o Sportivo de volta no jogo. É um time muito perigoso e muito qualificado que tá à frente da equipe Chavante também.
0: Volta pra equipe Chavante aí, Marcel! Já cobrada, boca no gol, a bola vai passando, toque de cabeça, a bola vai caindo, pega o Jefferson! Ele vai no espacate, se estica todo pra fazer a defesa. E que defesa, Gustavo Oliveira!
2: Defesa do Jefferson, que evitou o terceiro gol do Brasil, o Sportivo não se encontra em campo. É uma blitz Chavante, olha, o Sportivo tem que se ligar, senão vai tomar goleada dentro de casa.
0: Marcel!
1: Andrei na bola e... Olha aí!
0: Escanteio para Chavante! Bola vai viajada, bola sobra pra trás! Pegou de bica nela. Se ele pega um pouquinho mais de chapa, acho que caía bem. Mas ele pegou de bica, saiu pela linha de fundo, tiro de meta. É contigo, Alexandre Henrique, pode completar.
3: Essa bola é difícil de pegar de primeira, né? Ele pega um pouco na canela e ela sobe demais. Acaba que ele é muito infeliz no lance. Porém, nesse ponto do jogo, o Garret tá com moral, ele pode fazer isso.
0: Bola pra trás, acaba saindo pela linha lateral, lateral para o Tivo. Lateral para o Tivo, vai pra cobrança ali com a vida número 6, o Felipe Borges. Felipe Borges batendo no chão, a bola volta pra trás, aí começa a bola ali pela ponta direita. Tentou jogar pra frente, a bola ficou pra trás, tira de lá a zaga do Tivo, que tentou chegar aqui no campo defensivo. Recomeça a bola pra ponta, recomeça a bola a equipe do Tivo. O Tivo tá dando adeus, a Série A2, o Brasil tá pedindo passagem pra semifinal. Agora resta saber, Santa Cruz, Veranópolis ou União Frederiquense? Bota no chão, a bola volta pra trás, começa a bola aí a equipe do Esportivo de Bento Gonçalves. Vai tocando bola lá do outro lado, lá, bola pra Giovani vai dominando, tentou jogar a bola pra ponta direita. Esticou pra frente, não conseguiu, a bola volta ainda pra equipe do Esportivo. Botou no chão, a bola fica pra trás, derrubada e aí ele vai marcar. Aí ele vai marcar, né, Gustavo Oliveira?
2: Mente, o Esportivo tá tentando chegar... O Ramires derrubou o Dudu e é falta para o Esportivo, uma chance de botar na área e talvez diminuir o placar.
0: Falta boa para a equipe do Esportivo, vamos ver quem é que está na bola.
3: Dudu,
0: não dá para ler. Ele está pegando distância para o lado contrário.
3: Acredito que seja o 20, Dudu.
0: É, me parece. Um homem só na barragem, um ano do Brasil.
1: Isso aí, 20, Dudu.
0: Cruzamento feito no bolo de área, a bola vai passando, tira de lá a zaga do Brasil, completa de cabeça, aí o camisa de número 8, Vinícius, vai botando a bola pra trás, diga Oliveira.
2: Só um detalhe, que partidas fazem Vinícius e Gabriel Mancha? É impressionante, o Vinícius tá jogando muita bola, não perde uma dividida, organiza o meio campo do Brasil e o Gabriel Mancha, muita qualidade defensiva aqui desse lado direito, estão jogando muita bola.
0: Toca a bola no campo de defesa aí, equipe do Esportivo, com o seu capitão, o camisa número 4, Rômulo. Rômulo vai dominando, vai carregando bola lá pelo lado direito, bola pra Hanisson. Ele que vem para o campo de ataque. Toca a bola para trás. Aí começa a bola ali com o Felipe Borges. Novamente Hanisson. Ele inverte. Agora o Hanisson e o Felipe Borges estão meio que armadores trocados. Porque os dois, um jogava do lado esquerdo e outro lado direito. Eles estão sendo armados pelo mesmo lado. Ela tá falando no chão aí a zaga da equipe do Esportivo. Boa saída, bola por baixo. Vem tocando bola lá do fundo, saída pelo lado, bola pro Hanisson, boca do gol, bola desviou, tem escanteio, Tivo, escanteio para o Alve Azul da Serra, Gustavo.
2: Bola pelo lado direito de ataque do Esportivo, Hanisson tentou cruzar, o Otávio desviou para escanteio, é escanteio para o Esportivo botar na área.
0: Você acompanhando com a gente, alô torcedor, já tem hora certa e tempo e placar. Cruzamento feito, bolo de área, tira de lá a zaga da equipe do Brasil. Alô, torcedor, aumente o número do seu rádio e confira com a gente aqui na Federal, a hora certa. Na capital nacional do vinho, 5:30 da tarde, 17:30, meu grande abraço para você que nos escuta aqui em Bento Gonçalves, você que nos escuta em Pelotas, você que nos escuta no Brasil e no mundo inteiro via internet, atenção torcedor, já vem o Esportivo, vem tocando bola ali pelo lado, atenção torcedor, não parando o tempo porque o tempo não para, e vem comigo, vamos juntos girar aqui na Federal o tempo e o placar do futebol, torcida gaúcha!
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0: Girando e conferindo no momento em que fica o Brasil, acabou saindo pela linha de fundo, o juizão está marcando escanteio, tiro de canto para o Brasil, são 20 minutos e meio jogados, falei, repito, 20 minutos e meio, deste que é o segundo tempo de jogo, placar do Centro de Letras e Comunicação da Universidade Federal de Pelotas está marcando que o Brasil tem 2 e que o Esportivo de Bento Gonçalves não tem nada. Vem mexida, Lucas Maciel!
1: Vem mexida, Denis Germano, sai o Garré.
0: Confirmando então, saiu o Garré com a 10, entra o Germano com a... Germano.
1: 18. 18. Germano entra.
0: 18.
1: Isso aí, 18.
0: Ok. Escanteio já cobrado, batida direta. A bola passa. E passa demais ali pela linha de fundo. Tiro direto. Mexeu o Tivo também. 20 por 11. Sai o Dudu, entra o 11. Já já o Gustavo Oliveira vai confirmar pra gente. Olha já cobrado ali pelo lado, vem chegando o bala aí.
2: Sai que... Dudu, 20.
0: Ok.
2: Entra Gabriel Ribas.
0: Gabriel Ribas, com a 11. Toca a bola pelo
2: número
0: lado.
2: Número 11.
0: Ok. Toca a bola pelo lado, vem carregando o bala a equipe do Brasil. Já toma a bola a equipe do Esportivo aqui no campo defensivo. Bola agora com o Vini Ed. Vini Ed bem apagado no jogo, em compensação com o jogo do Bento Freitas. Já já eu quero o detalhe aí do Alexandre Souza. Toca a bola pra trás, já já eu quero... Vou dar uma lidinha nos comentários também. Aqui na ponta direita... Você acompanhando com a gente. Tentou puxar a bola ali pela meia. Vem carregando bola a equipe do Esportivo. Tentou jogar na boca do gol. A bola tentou passar ali pro Gabriel Ribas. E acabou passando demais. Vou mandar uns abraços aqui. Meu grande abraço pro... Óbvio que eu vou mandar um abraço pra eles, né? Meu coroa, Carlos Roberto. Pai, brigadão por estar me acompanhando. Grande abraço pra ti. Grande abraço pro pessoal que tá nos acompanhando aí no Arial. Aí em Pelotas e no mundo inteiro via internet. Bota no chão aí a zaga da equipe do Esportivo. Vem tentando jogar ali pelo lado esquerdo. Bola agora com o Jean Maciel que tenta chegar ao campo de ataque. Puxa a bola pela meia esquerda. Recupera a bola lá pelo lado. A equipe do Esportivo tentou infiltrar na meia. Agora o Brasil fecha a casinha, não quer nem saber, né, Lucas Maciel?
1: O Brasil fecha a casinha no momento em que é necessário. O Esportivo vem para cima e não pode acabar tomando esse gol, porque esse placar de 2 a 0 é muito perigoso. Caso acabe tomando um gol, o Esportivo pode vir para cima, acabar tomando empate. Então o Brasil precisa tomar cuidado agora.
0: Escanteio cobrado para a equipe do Esportivo. A bola volta para trás, novamente o cruzamento. Tira de lá a zaga do Brasil. Vem tentando chegar lá no fundo, a bola com o Hanisson. Hanisson tentou o cruzamento, não conseguiu. A bola vem tocada de cabeça, tirou por baixo. Tira daí a zaga do Brasil. Jogou parado. E a bandeirinha está em pé. A bola é do Brasil.
3: Deu um toque de mão. O jogo do Brasil agora, a gente percebe que se retrai um pouco. O time chavante agora vai jogar para administrar um pouco o resultado, ainda que continue incomodando o Esportivo quando tem a posse, agora faz um jogo de administração, de controle, para não correr riscos nessa reta final.
0: Muito bem. Tenta repor a bola em jogo ali na ponta, equipe do Brasil, com Carlos Eduardo e o goleiro chavante. Tentou jogar para frente, a bola acaba sobrando por baixo. E a torcida chavante... canta ensurdecedoramente, apesar de ser menor número aqui no, na Montanha dos Vinhedos. E a torcida do Esportivo se calou. Torcida do Esportivo eu ouço muito pouco nesse momento.
3: Ah, mas é difícil a gente pedir que o torcedor fale algo, porque foram dois gols muito rápidos. O time que visivelmente sentiu os gols e ainda por cima sente muito a falta do seu principal jogador, o Otávio, principalmente nas escapadas, quando sofre pressão, não conseguiu efetuar os contra-ataques e não conseguiu ter criatividade também para criar quando teve a bola. Basicamente, uma grande chance apenas, um jogo aquém do que poderia fazer a equipe do Esportivo.
0: E vem para o campo de ataque a equipe do Esportivo, bota no chão a zaga, vem carregando bola lá pelo lado esquerdo. Saída de bola é boa, Gabriel Ribas, entrada da área, bola virada, acaba sobrando por baixo, recomeça. Essa bola aqui do Esportivo, tentou o cruzamento. Quatro jogadores do Chavante contra três do Esportivo. Cai bem Carlos Eduardo. Dá aquela valorizada para ganhar tempo. Deu aquela valorizada. Nós estamos com 25, quase 26. Lucas Marcel.
1: É, o Brasil tenta se reencontrar no jogo. Agora o Esportivo tem mais a bola, tem a posse de bola para tentar fazer um ataque rápido para tentar furar esse bloqueio do time do Brasil. Jogo e agora parado, falta para o Brasil em cima do Ramires.
0: É, e o Ramires está sentindo. Parece que a falta foi feia. O Ramires está sentindo. Alô? Alô, Henrique Dias? Consegue nos ouvir?
5: Estou ouvindo. Me ouve bem?
0: Ouço bem. Balançou em algum lugar?
5: Por enquanto, não, Carlos. Por enquanto, está parado aqui. Saiu um gol no intervalo que era do Paysandu, mas o Paysandu, por enquanto, ainda não está subindo para a Série B. Quem está subindo a Série B é Ferroviária, Inter de Limeira, no Grupo C. Os outros jogos, tudo parado por enquanto, Carlos.
0: Aí as informações do nosso plantão. Já cobrada a falta para a equipe do Brasil. Genilson já passou do primeiro. A bola fica pelo lado. Tentou passar na ponta, a bola acabou sobrando por baixo. Recomeça a bola da equipe do Brasil. Escorregou o Genilson. Deu escorregão. Passou de dois. Aí o jogador da equipe do Esportivo, que é o Ribas, botou na frente. O Ramires conseguiu passar bem. Seguiu o jogo, a arbitragem. Queria a falta e agora o jogo está parado. Tem falta.
3: Que partida faz o camisa 17 Ramires. Recompõe. Marca, intercepta e se apresenta muito bem, principalmente nas tabelas com o camisa 10 Garré. Um grande jogo do 17 para mim, no conjunto da obra, um carregador de piano silencioso desse time e um dos melhores da partida do Grêmio Esportivo Brasil.
0: É, lembrando que a gente vai ter o craque do curso de jornalismo da UFPEL, né?
3: Com certeza, e tem bastante candidatos no jogo de hoje, né? Morbeck, Garré, o próprio Ramires.
0: Exatamente. Acaba lá pra trás aí, equipe do Brasil. Marcel?
1: Vem mudança no Brasil, mas não consigo acompanhar daqui.
0: Ok, perfeito. Já a gente deve ter a visão aqui da cabine. Acaba lá pra trás, aí começa a bola aí, equipe do Brasil, no campo defensivo. 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Perdeu a bola pelo lado esquerdo, a bola ficou com o Andrei. Andrei domina, passada ali na meia, foi derrubado por dois, o juiz mandou levantar. Recomeça a bola a equipe do Esportivo. Bota a bola no chão aí, a zaga da equipe do Esportivo. A bola volta para a equipe do Brasil, tentando no chutão, a bola sai pela linha de lado. O lateral tá marcado aí embaixo.
2: Carlos.
0: Diga, Gustavo Oliveira.
2: Uma curiosidade interessante é a liderança do Rafael Dumas, né? É um cara que hoje está no banco de reservas, mas ele está aqui atrás do gol, falando com o Carlos Eduardo, dando instruções para a equipe. Muito interessante, assim, né? Ver ele liderando a equipe, mandando seus jogadores se recompor e tudo mais. Tá bem legal de acompanhar aqui debaixo essa liderança do Dumas.
0: Botando no chão aí a zaga da equipe do Esportivo, que tenta chegar no ataque, a bola volta ali pelo lado esquerdo, e vem tentando chegar, a bola fica ali na ponta com o Ied. Essa trinca de zagueiros aí do Esportivo não se alterou desde o começo do jogo. E veio o Esportivo, costas da zaga. Gabriel Ribas, boca do gol. Vem o toque de cabeça, a bola passa à direita do gol e vai embora. Tiro de meta pro Brasil. O Esportivo quer o gol, mas o Brasil se fecha para não deixar isso acontecer, Lucas Maciel.
1: O Brasil se fecha e cada vez mais o Esportivo tenta chegar ao campo de ataque. O Brasil precisa, no momento, segurar essa bola, tentar manter o controle do jogo, porque qualquer oportunidade em que o Esportivo tiver e fizer o jogo muda completamente. E conforme vocês estavam falando agora há pouco, o Brasil não tem nenhum destaque individual negativo. Todos os jogadores do Brasil jogaram minimamente bem. Foi um jogo muito bom individualmente e também coletivamente do Brasil.
0: E vem o Tivo, bola pela meia, Gabriel Ribas bateu com desvio, é escanteio. Alô, torcedor, aumente o volume do seu rádio. E governo com a gente na Federal, a hora certa! No horário de Brasília, aqui na capital nacional do vinho, são 5 horas e 40 minutos, 17h40. E atenção, torcedor, não pare no tempo, porque o tempo não para. E vem comigo, vamos juntos, vamos girar no tempo. Vamos girar aqui na Federal já, porque vem escanteio para a equipe do Tivo. Desvio de cabeça para trás, a bola sobrou. Tira por baixo aí na Gabriel Ribas, a bola fica ali pelo lado esquerdo. Tentou jogar para a boca do gol, derrubado, e o juizão vai parar o jogo. O juizão vai marcar ali o tiro de meta. E atenção, torcedor. Não parando o tempo, porque o tempo não para. Vamos juntos girando aqui na Federal. Tempo e placar do futebol, Carlos. Torcida gaúcha. Girando e conferindo. Aqui na Montanha dos Vinhedos. 31, falo e repito, 31 minutos deste segundo tempo, etapa complementar. Lucas Maciel tem a informação.
1: Eu te escutei, Carlos.
2: Foi eu, Carlos.
0: É o Oliveira. Vai contigo, Oliveira.
2: Não, só agora esse lance aqui que aconteceu agora há pouco. O jogador Ramírez derrubou um jogador esportivo aqui na linha de fundo. E aí meio que xingou ele, né? E aí aqui os jogadores que estão aquecendo falaram para ele não perder a cabeça, falaram calma para ele não fazer nenhuma confusão e tudo mais. Claro que o Brasil está na vantagem, não tem por que começar uma confusão agora. Ramírez que vem fazendo uma partida excelente, como destacou o Alexandre.
0: E por enquanto o placar do Centro de Letras e Comunicação da UFPEL vai marcando 2 para o Brasil, 0 para o Esportivo. E vem o Esportivo, a bola bate na marcação. Recupera a bola lá pelo lado, tentou puxar. Felipe Borges cai bem para fazer a defesa.
3: Que bobagem ali do Germano no lance, que perde a bola na frente da área de defesa. Basicamente entrega a bola para o Esportivo. O meia do Esportivo, o Jean Marcel, acha um lindo passe ali pro Gabriel Ribas, que chuta a bola e o Carlos Eduardo defende de maneira muito segura, mas perigoso o que fez o Germano ali, em vez de passar a bola e espanar, podia ter sido o gol que daria vida de novo pro time da Montanha dos Vinhedos aqui no segundo tempo.
0: Muito bem, 32 minutos e 40, já eu quero as estatísticas do meu grande amigo Henrique Dias. Campo de ataque do Esportivo. Bola lá no fundo, vem tentando bola ali com o Ran. Ranisson tentou pra boca do gol, bola tirada por baixo, tira de lá a zaga da equipe do Brasil. Grande abraço pra você que nos acompanha, obrigado pelo carinho da sua sintonia. Já eu vou ler mais uns recados aqui na nossa transmissão. E vem o Esportivo, boca do gol, tira de lá a zaga. Alô, Henri Dias, informação.
5: Carlos, só passando a informação aqui.
0: Bota no chão, a bola ainda fica ali na ponta. Já o Henrique Dias deve contatar a gente. Bola pra trás, deixou do fundo, toque de letra, tentou na entrada da área, tira na boca do Budim, a bola volta pra trás, bate na marcação e sai pela linha de fundo. Tem escanteio, Tivo, Gustavo Oliveira.
2: O Esportivo tá vindo para cima, Diego Ribas está fazendo uma grande partida, entrou muito bem no jogo, é a principal arma do Esportivo nesse momento, tentou a finalização, o Felipe Borges na linha de fundo, a bola desviou e é escanteio para o Esportivo, Felipe Borges na bola.
0: Chegamos a 33 na idade de Cristo, escanteio para a equipe do Tivo, Felipe Borges na bola, cruzamento feito em bolo de ar, a bola vem tocada de cabeça, vai caindo, bola para fora! O cabecinho do Giovani inteiro na bola, a bola saiu pela linha de fundo. Tiro de meta aí, Gustavo Oliveira.
1: Substituição no Brasil.
0: Mexeu.
1: Dois pelo Sai 23. O número 2, Genilson. Entra 23, Yuri.
0: Yuri.
1: Tá saindo o Gabriel Morbeck, número 14.
0: Vai sair aplaudido, muito provavelmente também.
1: Para a entrada 7, do 21, Pedoca. 21,
0: 21. Andrei pelo 21. Andrei pelo Pedoca, é isso?
1: Isso, o número 14, Gabriel Morbeck, saiu para a entrada do 19, o Helder.
0: Na vaga do Morbeck.
1: E 23, Pedoca, na vaga do Genilson.
0: Muito bem, aí e o Yuri no Genilson, o Helder no Morbeck e Pedoca no Andrei. Foi isso que eu anotei. Que já vou mandando uns abraços aqui, mandar um abraço aqui pra Juliana Quadros, Alexandre Henrique, aí tá mandando um abraço pra ti. E para a Francineide Santos, também está acompanhando a transmissão da Federal em Campo. Grande abraço para você que nos acompanha. 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
3: Posso dar dois destaques, meu narrador?
0: Só um minutinho, porque tem falta esportivo.
3: Claro, com certeza.
0: Tem falta esportivo, tá na bola ali, me parece. Que é o Gabriel Ribas. Se não for o Giovani. Boca do gol, essa bola viajou. Fundo de campo. Isso aí só jogou a bola fora. Vai contigo, Alexandre Henrique.
3: Dois destaques por parte do Sportivo. O Sportivo mudou muito a sua postura desde a entrada do Gabriel Ribas. Um ponta agudo conseguindo achar esse espaço no entrelinhas de uma defesa do Brasil postada para se defender. Então acho que vale o destaque ao camisa 11, que mudou a configuração do jogo para o Sportivo. E falando sobre as mudanças do Brasil, não mudam nada taticamente. O esquema se mantém, porém dão um respiro novo e previnem um pouco o cansaço também de um jogo
0: falta,
3: de muita pressão.
0: Falta para o Sportivo. Gustavo Oliveira chamou, falou.
2: Carlos, foi só o momento da falta ali, da cobrança, que o Felipe Borges acabou isolando. Nada demais, o Sportivo segue rodando a bola de um lado para o outro. Felipe Gabriel Ribas tentando bastante, mas o Sportivo não consegue achar muita solução, né? É mais bola pelas pontas, cruzamento dentro da área para tentar achar alguém. O Sportivo está com bastante dificuldade de furar esse bloqueio do Brasil.
0: Ainda mais que o Brasil fechou a casinha completamente, né? E o Brasil é um time que sabe fechar a casinha quando lhe convém. Então é plausível aí que o Sportivo não consiga fazer nada, se sinta bem acuado. Diga.
2: É, e o Brasil, depois que começou a jogar com três zagueiros, só tomou gol na partida contra o Bagé, né? Claro, foram quatro gols, foi uma partida atípica.
0: Foi aquela mas partida, partida
2: saiu com um placar também, zerado contra, né? Então é uma equipe que defensivamente se arrumou muito.
0: Exatamente, velho. Toca a bola pra trás, recomeça a bola, a equipe do Sportivo, quase caiu, seguiu o jogo, tentou segurar ali em cima na marcação, não conseguiu, a bola volta pra Jean Maciel, já venceu, tentou a batida direta, a bola vai no canto, bola pra fora, essa aí raspou o travessão, vai precisar de outra mão de tinta, pode chamar o pintor, Gustavo Oliveira.
2: O Giovani, ele dominou a bola ali no círculo da grande área, tentou a finalização, a bola passou raspando ao lado direito do Carlos Eduardo, e o Gabriel Mancha agora vai colocar a bola de novo em jogo.
0: Chutão pra frente aí da equipe do Brasil. Tenta ligar ali na ponta o camisa de número 19, o Helder. O Helder tentou em cima da marcação, tá parado o jogo. Tá marcada a falta, ele vai agora ali em cima do juizão cobrar o cartão, mas o juizão tá falando que a falta não é pra cartão, mas tem falta.
1: Era Brasil, o 21 Pedoca.
0: Era o Pedoca.
1: Pedoca chegou bem aqui pelo lado ofensivo direito e agora o Brasil tem uma oportunidade de colocar a bola na área e quem sabe criar um placar ainda mais elástico, fazer um 3-0 até mesmo inesperado aqui em Bento Gonçalves.
0: Tem recado pra você aqui, ô Lucas Maciel. Jordana Maciel tá te mandando um abraço aqui, parabéns pela transmissão, gurizada, sua irmã é maior fã do Lucas Maciel.
1: Tá certo, abração pra minha irmã Jordão.
0: Cruzamento feito, boca do gol, sai do gol, Jefferson pra fazer a defesa, chamou, falou, Gustavo Oliveira.
2: No momento tem uma movimentação da torcida do Sportivo, parece que a torcida do Sportivo tá indo embora, né? Os torcedores começam a descer das
0: arquibancadas, eu tô conseguindo ver aqui
2: se caminhar ali pra saída. Uma torcida que agora tá começando a ficar um pouco mais irritada, mas que depois dos dois gols começou a sentir muito, assim, né? Ficou calada. E agora tem alguns torcedores que realmente estão se encaminhando pela saída.
0: Muito bem. Alô, torcedor, aumente o volume do seu rádio. E confira com a gente aqui na Federal a hora certa! No horário de Brasília, aqui na capital nacional do vinho, são 5 horas mais 50 minutos, famoso 10 para 6 da tarde, 5h50 aqui em Bento Gonçalves, e atenção torcedor, não pare no tempo porque o tempo não pare, vem comigo, vamos juntos girar aqui na Federal, o tempo e o placar do futebol, torcida gaúcha!
3: Fechou o tempo,
0: vai ter gente na rua!
3: Gabriel Ribas fora.
0: Gabriel Ribas
3: expulso.
0: Gabriel Ribas está no olho da rua.
3: Só porque o comentarista destacou, né? Resolveu agredir o coleguinha.
0: E não pode, não.
3: Não precisamos nem falar que é proibido nas regras do futebol.
0: Diga, Oliveira.
2: No momento que o Gabriel Ribas entrar dentro da área, o Vitor Becker se adiantou. E aí o Gabriel Ribas deu um chute ali, eu acho, né, que pegou naquela região não muito agradável, sei que vocês me entendem, e o juiz puxou o vermelho na hora.
0: Aquela ali dói, hein, Alexandre Henrique?
3: Imprudência, por imprudência. deixa o jogo mais difícil pro Sportivo. É questão de ser maduro o suficiente e pensar por 2 segundos. O que eu vou fazer agora?
2: Gabriel vai ajudar aqui, meu time passando.
3: Vai deixar o torcedor mais feliz? Não fez nada disso. Foi expulso, tava fazendo um bom jogo.
0: Vamos tentar ouvir.
6: Quem é você? Eu não sei quem é você, cara. Pra mim você não é nem...
0: Medo, tá saindo completamente bravo o Gabriel Ribas, como você pôde ouvir.
2: É aqui. O Gabriel Ribas com os atendimento do Brasil aqui, os médicos.
1: Com o massagista do Brasil, o Tatu.
0: E agora
2: exatamente, o Gabriel Ribas começou a xingar eles e eles se rebatendo, falando quem é você, pra mim você é ninguém.
0: Né? É, exatamente.
3: Jogador do meu time expulso por nada. Tava fazendo uma boa partida, agora a gente vê muitos torcedores do Sportivo deixando o estádio após esse ato revoltante do atacante do Sportivo.
2: Pelo menos o Sportivo aplaudindo o Gabriel Ribas.
0: E tá aí, ó, temos agora 42 minutos jogados. Placar do Centro de Letras e Comunicação da Universidade. Por enquanto, o Brasil tem quanto aí, Lucas Maciel?
1: O Brasil tem 2.
0: E o Sportivo, Gustavo Oliveira?
2: Não tenha nada.
0: Muito bem. Já eu quero saber de vocês aí quanto é que o árbitro vai dar. E recupera o Brasil, podendo fazer o terceiro. Inverte a bola lá na ponta, pra Pedoca, tentou virar, a bola ficou pra trás, recomeça a bola aqui, equipe do Brasil. Você acompanhando com a gente, tá terminando mais um jogo, tá acabando e o Brasil tá pedindo passagem pra semi da Série 2, jogo parado, tem falta. Falta para o Brasil fazer a cobrança no campo defensivo. Agora o Sportivo tem um a menos e vai ter que se cuidar.
3: Carlos. Agora a gente pode falar que o Sportivo virtualmente eliminado por esse resultado, né? Não, um pouco de inocência presumir que seja um resultado reversível, ainda mais com um jogador a menos. Uma partida que o Brasil vence muito na qualidade dos seus jogadores, muito na postura que adotou no segundo tempo, muito no risco que correu. A gente pode falar muito sobre isso. Sabia que o Sportivo contra-atacava muito bem, mas sabia que precisava se expor para sair vencedor desse jogo. Então, um time que soube o que tinha que fazer desde o primeiro minuto.
0: Inversão de bola na ponta, vem carregando bola aqui pro Brasil, a bola sobrou, tocou na ponta, vai pintar o quarto gol, Jefferson, a bola voltou, tentou puxar na meia, já tá parado o jogo, tá em pé a bandeira do lado de cá, ele estava atrás do toco, Lucas Maciel.
1: É isso aí, o Pedoca, e uma boa jogada individual, acabou driblando a defesa do Sportivo, uma boa defesa do goleiro. No rebote, o Pedoca chutou e o Otávio estava em posição de impedimento, nem chegou na bola.
0: Muito bem. Para você, Alexandre Souza, quanto o árbitro vai levantar na plaquinha?
3: Acho que se ele nos preserva e se preserva, vai dar 2 minutos de acréscimo. Nada
0: de novo,
3: muito
0: eu
3: mais.
0: Vou chutar 3 minutos. Maciel.
1: Continuo com os 3 minutos.
0: Vai contigo, Gustavo Oliveira.
2: 2 minutos.
0: Ok. Inversão de bola, tentou ligar o Pedoca, não conseguiu. A bola fica ainda para a equipe do Brasil. Toca a bola com o Ramires, Ramires vai dominando. Tocou a bola ali na meia, acabou roubando a bola da equipe do Sportivo. Chegamos a 44:50, já vai subir a placa. E assim que subir a placa, os meus repórteres vão informar o torcedor. Bota no chão, tenta ligar a equipe do Sportivo aqui na frente com o Matheus. Não é o Matheus Rodrigues, é o Kaique Trindade. Foi em cima da marcação, seguiu o jogo, arbitragem. Fica a bola pelo lado esquerdo. Quanto? Erro de passe, a bola voltou para trás. Recuou a
1: equipe
0: do Sportivo. 4. Mais 4. Bateu cabeça. Bateu cabeça aí, Gustavo Oliveira.
2: Carlos, foi um choque entre os dois jogadores do Brasil, foi no joelho, tá? O Gabriel mancha, e agora não consigo confirmar pra vocês quem é o outro jogador, mas, assim, uma batida muito feia. Muito feia, os dois jogadores saíram gritando aqui, estão gritando no gramado de dor. Foi bem feio o choque.
0: E agora a Brigada Militar informa... Você, torcedor do Brasil, que está nos ouvindo e está aqui na Montanha dos Vinhedos, por favor, aguarde a autorização da Brigada Militar para deixar o estádio. No momento aqui temos 46, o primeiro minuto dos 4 já se foi, Alexandre.
3: Mas acho que talvez ele adicione.
2: Foi o Vinícius e o Mancha.
3: Mais, principalmente porque foi um choque bem grave. Me parece uma grande movimentação ali. Então acho que não teria uma comoção tão grande se não fosse um choque realmente considerável. A gente pode falar assim.
0: Exatamente. Você acompanhando com a gente? É, agora vai entrar a maca. Se entrou a maca é porque o negócio foi feio mesmo. 46 e 40, eu creio que ele vai crescer pelo menos uns 2 minutos. A gente vai até uns 51, 52 minutos.
3: É, a tendência é que a gente chegue até esse momento. Mas destacando a partida também do Gabriel Mancha, que no momento em que se desligou a equipe do Brasil, um pouco talvez pela vantagem numérica, ele tem um choque de cabeça em uma bola que ele chega para tirar. Providencialmente, Kaique Trindade estava na frente do gol para chutar essa bola, e chega o Gabriel Mancha, que fez uma grande partida. Para mim, o craque da partida de hoje fica entre Gabriel Mancha e Ramires, meia camisa número 17. Não sei como fica para os nossos repórteres de campo, se tiveram uma visão parecida ou divergente da minha.
0: Já já a gente vai votar. Já já a gente vai votar no craque do curso de jornalismo. No craque federal em campo do jogo. Jogo ainda paralisado, temos 47 minutos e meio. Diga, Oliveira!
2: O Gabriel Mancha tá fora, né, do campo, tá atrás do gol, e o juiz está reclamando, né, pedindo que eles deem a volta para voltar, para recomeçar a partida. Né, os jogadores estavam reclamando aqui, mas o TT, que foi quem colidiu com ele, tá indo lá para conseguir voltar pro campo.
0: Jogo parado no momento e a torcida...
2: Eu não sei se o Gabriel Mancha vai ter condição.
0: E tipo, se não tá bem, é até melhor que não volte. Tipo, se não tá bem de saúde, primeiro a saúde, depois o jogo de futebol.
3: Com certeza. Até se preservando para uma eventual semifinal, né?
0: Exatamente. Jogo tá parado, subiu o paninho, tava impedido o jogador do Esportivo. 48 Carlos. Minutos e meio, diga.
2: Eu vou tentar me locomover lá pra saída dos jogadores do Brasil, vou ver como é que vai ficar meu sinal, tá?
0: Perfeito. E agora começa a cantar o torcedor do Esportivo, time sem vergonha. Volta a bola para trás, recomeça, toque de cabeça. Do momento chegamos aí a 49. Não sei se o juizão vai acrescer ou se o juizão vai deixar por isso mesmo. Boca do gol, bota a bola para trás, recomeça a bola da equipe do Brasil. Tenta chegar no ataque, recomeça a bola ativo. Bola na meia com o Rômulo. Rômulo tentou ligar o Hanisson. Hanisson tem o Giovani para jogar, a bola é para ele. Vira a bola lá na meia esquerda, tentou jogar pra boca do gol, não tem ninguém, tira a zaga do Brasil. Chegamos a 49 minutos e 20. O torcedor Chavante já tá roendo as unhas, olha a bola batida direta, batida pela linha de fundo. O Esportivo perde mais uma chance e tem tiro de meta.
3: Dois. Um jogo que o Esportivo demorou pra acordar, principalmente após o primeiro gol sofrido. Ficou muito complicado para a equipe do Esportivo. Ficou muito complicado para a equipe do Esportivo, pois se desligou muito após o primeiro gol. Sentiu muito, começou a errar muitos passes, começou a pesar o psicológico. E o Brasil capitalizou numa postura agressiva. Então, acho que essa postura do Brasil é o que o fez merecedor de sair daqui da Montanha dos Vinhedos com a vitória. Muito graças também ao Júlio César Nunes, que na primeira fase
0: Marcel,
3: foi muito contestado.
0: Oliveira.
2: Só informando que a gente só vai conseguir ir na torcida do Brasil, por exemplo, pegar alguma fala depois que sair todo mundo, né? Então não sei se será possível. A gente tá aqui do outro lado das cabines.
0: Ah, sim, e o sinal tá
2: daí,
0: bom. E o sinal
2: pra tentar tá pegar a fala de algum jogador.
0: E vem chegando bola a equipe do Brasil tentando o terceiro gol. Vai tentar cruzar detalhe, o pé toca a bola, voltou pra trás, tentou jogar na boca do gol, a bola batida, marcação. Sai pela lateral. Lateral pro Brasil, nós temos 51 praticamente. Ele vai pedir a bola e vai terminar. Final de jogo na Montanha dos Vinhedos. Final. Final de jogo na Montanha dos Vinhedos. O Brasil vence, convence e pede passagem para a semifinal do Gauchão Série 2. Aqui o placar do Centro de Letras e Comunicação da Universidade. 2 para o Brasil, 0 para o Esportivo Lucas Maciel.
1: Brasil, um jogo muito sólido. Jogou muito bem, tanto no primeiro como no segundo tempo, individualmente e coletivamente. Merecida a classificação, agora espera o jogo de amanhã entre Veranópolis e União Frederiquense para decidir o adversário do seu próximo jogo de 180 minutos, onde pode mudar completamente o ano, de um ano de até mesmo uma possível desilusão da final da Copa FGF, e agora pode acabar coroando novamente com o acesso ao Gauchão 2027.
0: Muito bem, confirmando aí a outra semifinal, Passo Fundo e Apafute. Amanhã que a gente vai ter a definição da primeira semifinal, Brasil e ou Veranópolis ou União Frederiquense. Alexandre Souza, o detalhe do jogo é seu.
3: Confronto entre Passo Fundo e Apafute, dando detalhe, né? Passo Fundo consideravelmente favorito, mas aqui, sobre o que importa, eu falei da postura do Brasil e pra mim, Júlio César Nunes tem muito na conta dessa vitória, tá? Foi muito contestado na primeira fase, mas hoje demonstrou que o seu time sabe o que tem que fazer e entra com uma motivação, entra sabendo o que precisa para se classificar. Uma disciplina tática dos jogadores muito, muito forte. Gostei muito do jogo do Brasil por inteiro. Teve destaques, mas eu gostaria de falar sobre o comando técnico do Brasil, principalmente que foi muito duvidado.
1: A torcida do Brasil.
3: A imagem que fica.
0: Torcida do Brasil aí, Marcel!
7: Vitória do time da Serra Gaúcha.

0: Que coisa linda, Luz. Torcida do Brasil. Diga, Marcel.
1: Sou eu, Gustavo.
0: Diga, Oliveira.
1: Digam que o federal em campo é pé frio. Digam mais uma vez.
0: Eu peço.
1: E o Brasil com classificação. Agora são dois jogos, duas finais. O Brasil voltar à elite do futebol gaúcho. Que partida do Brasil. Talvez a melhor partida do Brasil no comando do Júlio César. Como o Alexandre falou, que disciplina tática dos jogadores. E eu já vou adiantando aqui, tá? Meu craque da partida é Gabriel Mancha. O que eu via na minha frente com os meus olhos...
2: Chamadinha da torcida do Brasil, hein?
1: Uma partida exuberante. Diga! De um zagueiro fenomenal que o Brasil conseguiu a contratação.
0: E agora vai ter um abafo. Vamos ouvir no microfone de Lucas Maciel. Futebol, minha gente, que linda a torcida chavante fazendo uma baita festa aqui em Bento Gonçalves. Mas Alexandre Henrique, vamos falar de coisa boa. Quem é o craque federal em campo do jogo pra você?
3: Pra mim, emblemática a imagem do Gabriel Mancha lindo ali, mesmo que lesionado no fim do jogo, depois de ter dado tudo de si, ter dado uma linda assistência pro gol do Morbeck. Eu vou de Gabriel Mancha, o craque da partida, mas com menção honrosa pro meia Ramires, camisa 17.
0: Muito bem, Lucas Maciel, pra fechar, pra você, quem é o craque do jogo?
2: Eu afirmo continuamente com o meu outro repórter. Gabriel Mancha fez uma partida muito segura e merece esse craque da partida.
0: Pra mim também, Gabriel Mancha, por unanimidade, Gabriel Mancha é o craque federal em campo do jogo. Então eu vou mandar mais uns abraços aqui. Aqui é a Alessandra Silveira, parabéns a estes futuros jornalistas, Orgulho Master. Um abraço também pro Felipe Bergman, também é a Federal em Campo, mais uma jornada. Essa gurizada é fera, tudo é feito na raça e na mais pura vontade. Meu grande abraço. Abraço aqui pro Dino César Almeida.
3: Conhece? Conheço um pouco.
0: Diga, Oliveira.
1: Só atenção que a gente vai tentar pegar alguma entrevista agora com os jogadores.
0: Perfeito,
1: na saída.
0: Eles estão
1: comemorando aqui com os torcedores. O Garré é muito comemorado, teve nome cantado agora pelos torcedores. Agora, no momento que eles voltarem para o vestiário, a gente vai tentar falinha de algum jogador aqui do Brasil para Rádio Federal e Federal em Campo.
0: Perfeito, Oliveira, perfeito, Marcel, os nossos repórteres que estão aqui na Montanha dos Vinhedos. Mas, meus amigos, eu quero ouvir de você, Henry Dias. Consegue nos ouvir agora? Diga, Henry!
4: Me escuta? Aqui, por enquanto,
0: Escuto.
4: Na Série C, placares inalterados. Por enquanto, Santa Cruz e Ferroviária vão fazendo a final da Série C e Maringá e Inter de Limeira vão subindo. Uma informação que faltou passar na transmissão, Carlos, é que na terceirona teve um jogo que não foi transmitido, que foi o jogo entre Rio Grandense e 1992. Somente quando acabou a partida a gente descobriu que o 1992 ganhou fora de casa por 2-0, resultado que deixa o Rio Grandense fora da zona de classificação para as quartas de final e mantém o Farroupilha, o Farrapo segue em sexto lugar e, por enquanto, classificando as quartas, Carlos. Brasil vai esperar, então, amanhã, o resultado de Veranópolis e União Frederiquense para ver quem enfrenta na semifinal da divisão de acesso, Carlos.
0: Perfeito, amigo ligado. Muito bem, amigo torcedor. Já a gente... Diga, Oliveira!
1: Os jogadores do Brasil fizeram um corredor polonês aqui com o Davi. Eu não sei se vocês têm informação se é aniversário dele, mas ele passou duas vezes aqui e não foi tratado com muito carinho, digamos assim.
0: O famoso corredor polonês, aí, rapaz. Já, então, a gente deve ter aí as entrevistas, né? Mas muita festa da torcida chavante. O torcedor do Esportivo deixa o estádio nesse momento e a indignação é clara, né, Alexandre?
3: Desolados os torcedores. porque foi realmente um jogo insuficiente ofensivamente do Sportivo, que não ofereceu muito perigo ao Brasil, exceto em uma chance no primeiro tempo, e depois que o jogo já estava virtualmente acabado. Então, creio que o sentimento de decepção é muito justificado, mas não apaga a campanha muito competente que fez o Sportivo na primeira fase, e acredito que o próximo ano volte ainda mais forte.
0: Exato, né, Alexandre Henrique? Henri Dias!
4: Confirmando a informação da nossa reportagem, hoje é aniversário do goleiro da Vitória pelo lado do Recife, o corredor polonês, cara.
0: Tá correta a informação aí, Gustavo Oliveira! É aniversário do Davi, tá completando mais um aninho, agora os jogadores vão pro vestiário, vamos ver se dá pra pegar alguma palavrinha.
1: Garré.
0: Garré!
1: Garré, a importância desse gol, dessa classificação, agora duas finais, o que dizer desse jogo muito importante do Brasil, que veio aqui no Montanhas Viedos e conseguiu essa importante vitória.
5: Boa tarde, é muito feliz com o gol, principalmente com a atuação da nossa equipe, fizemos um jogo muito consistente com uma grande equipe que vinha invicta aqui dentro de casa, mas sabíamos da nossa qualidade, fizemos um grande jogo e graças a Deus fui coroado com o gol e pude ajudar a equipe.
6: Garré, eu falei que tu era a cabeça que pensa, né? E dessa vez não pensou, agiu rápido, né? Fazendo gol. Como é que foi essa partida, essa resposta, né? Eu não digo ao torcedor, mas ao grupo, né? Que precisava mostrar.
5: Não, com certeza. A gente sempre acreditou na nossa equipe. Sabíamos da qualidade. A torcida tem que cobrar mesmo. Mas sem eles, a gente não chega a lugar nenhum. Muito feliz com o gol. Principalmente com a classificação. Agora é descansar, que a gente tem duas grandes finais para conseguir concretizar esse acesso.
6: Como é que foi esse confronto? Defesa sólida, ataque eficiente, classificação.
7: PT. O que
6: falar dessa vitória em Bento Gonçalves?
7: Ah, uma vitória muito importante, né? Uma vitória muito expressiva. Quando você vence um adversário muito difícil, como é a equipe do Sportivo aqui dentro, né? Eles estavam invictos dentro de casa, a gente sabia que ia ser um jogo extremamente difícil, mas a equipe veio muito focada naquilo que a gente veio buscar hoje aqui. A gente veio buscar uma classificação, a gente sabia que é um jogo de vida ou morte para as duas equipes. E graças a Deus o professor conseguiu achar a melhor estratégia ali. E as oportunidades que a gente não conseguiu concluir em casa, em gols, a gente conseguiu concluir aqui e conseguiu a vaga para a próxima fase.
6: Certo, valeu, TT. Mais um.
1: Foi isso, pessoal.
0: Tá aí os jogadores do Brasil dando aquela entrevistinha. Eu aproveito para agradecer a você, amigo ligado aqui na Federal. Você que acompanhou tudo.
1: Torcida Chavante.
0: Aí a torcida Chavante. Alguém tem alguma coisa para falar, Oliveira?
2: Carlos, estou aqui com o Vitor. Ele é torcedor do Brasil desde criança, vai dar uma palavrinha aqui para nós.
0: Diga, Vitor.
8: Cara, sentimento inexplicável. Ser Brasil, assim, ó, é um sentimento que só quem é torcedor sabe, cara. Quero mandar aí, ó, um abraço para toda a galera de Pelotas. Tô aqui com a galera da Chasserra, torcendo pelo Brasil. E não adianta, onde o Brasil joga, a torcida vai, a torcida toma conta. E é rumo ao acesso agora. E mandar um grande abraço também para 20% da cidade, a torcida Auro Cerulha aí, que deve estar nos assistindo e ouvindo, né, na grande audiência. E dizer que ano que vem, né, estaremos na Série A e eles na Série B.
0: Aquela provocaçãozinha que não pode faltar, né, ô Lucas Maciel?
1: Exatamente, Carlos. Cara, muito feliz.

0: hoje. É isso, só agradecer. É,
1: exatamente, eu agradeço aqui, vamos agradecer, né? Agradecer aos professores do curso de jornalismo que nos ajudaram a estar aqui. Agradecer aos colegas, nossos colegas que deram aquela moral para que a gente estivesse aqui. Agradecer ao professor Ricardo, à professora Márcia, que coordenam esse projeto tão bonito que é o Federal em Campo. Agradecer à Rádio Federal pela compreensão e pela parceria. Agradecer imensamente à Associação dos Cronistas Esportivos Gaúchos, que colaborou com o apoio institucional para que nós pudéssemos estar de volta aos estádios. Nosso agradecimento ao Jean Michel Abiaga, que é o coordenador da SEG, que nos permitiu voltar com isso. É muito bom trabalhar com futebol, ainda mais com um projeto desse que a Rádio Federal tem, que o curso de jornalismo tem. Mas eu agradeço principalmente a você, amigo ligado aqui no 107.9, amigo ligado aqui no YouTube de Federal em Campo, amigo ligado nos agregadores, no site da universidade. Também vou agradecer os meus repórteres embaixo, o Lucas Maciel e o Gustavo Oliveira. Guris, valeu mais uma vez. Só tenho a agradecer. Agradecer também ao meu querido Alexandre Souza, que aqui comigo esteve nos comentários.
2: Eu que agradeço ao meu ilustre narrador. A gente, mais uma vez, nos deu uma grande força aqui a estarmos nesse
0: patamar onde estamos hoje.
1: Muito bem. Diga, Oliveira.
0: Tchau, final, que a gente não conseguiu responder, que estava muito na mídia, né? Tem que fazer aquela mídia pro Insta, né?
1: Exatamente. Pode dar uma olhadinha daqui a pouco lá no Instagram do Federal em Campo, que vai estar os gols da partida lá. Mas é isso. Agradecer. Vamos fechar então com a ficha técnica da jornada esportiva. A narração foi minha, Carlos Xavier. Comentários do meu grande amigo Alexandre Henrique. Reportagem Lucas Maciel e Gustavo Oliveira. A operação técnica foi de Guilherme Dieter e a operação técnica de estúdio foi de Felipe Couto. O futebol volta na Federal em breve. Vem aí Brasil e União Frederiquense ou Santa Cruz? Quem dos dois é?
0: Veranópolis.
1: União Frederiquense ou Veranópolis? Quem dos dois é? A gente não sabe, mas em breve a gente vai saber. E quando a gente souber, você vai acompanhar tudo aqui na Federal, no 107.9 do seu rádio. Em nome de todos, em nome de toda a nossa equipe, em nome da Rádio Federal, em nome do curso de jornalismo da Universidade Federal de Pelotas, eu, o narrador Carlos Xavier, me despeço dessa transmissão, mandando um grande abraço para a nossa audiência. E cuide-se bem, Federal FM, plural do teu jeito, Futebol Show é aqui na Federal! Um grande abraço para você! E uma ótima semana! Tchau, tchau!
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4: 18 horas e 15 minutos.

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1: 18 horas e 25 minutos.

0: 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Da origem dos alimentos consumidos à destinação de resíduos, projeto de pesquisa da Universidade Federal de Pelotas busca identificar oportunidades e propor soluções sustentáveis para os restaurantes universitários, os RUs. A equipe do Inova RU, vinculada aos cursos de Nutrição, Ciência da Computação, Engenharia Ambiental e Agronomia, atua no diagnóstico do serviço, na criação de tecnologia para monitoramento de temperatura das câmaras frias e na elaboração de instrumentos de avaliação da comunidade acadêmica. O nome Inova RU refere-se ao desenvolvimento de inovações tecnológicas e estratégias ambientalmente adequadas para a qualidade da alimentação na UFPEL. O projeto, explica a coordenadora Marina Pereira, divide-se em três frentes de trabalho.
1: O Clube de Leitura do Centro de Letras e Comunicação da UFPEL realizará, em 29 deste mês, seu encontro mensal. A atividade ocorre às 18h, na sede do Outroporto, na rua Benjamin Constant, 701A. A participação é gratuita, aberta ao público e não exige inscrição. Neste mês, a obra explorada é o livro Pequenas Coisas Como Estas, de Claire Keegan. Ambientada no interior da Irlanda dos anos 80, a obra convida a reflexão sobre o heroísmo silencioso dos pequenos gestos cotidianos, abordando questões de moralidade, ética, empatia, compaixão e coragem. Mais informações podem ser obtidas pelo e-mail clubeleituraclc@gmail.com ou pelo perfil do projeto no Instagram, Clube de Leitura CLC UFPEL.
0: O Museu do Doce da Universidade Federal de Pelotas recebe, no dia 15 deste mês, às 18 horas, o lançamento do romance O Filósofo da Rua 15, O Sorriso de Egésias, do escritor e professor da Universidade Federal de Pelotas, Alexandre Reis. Publicado pela editora Literíssima, de Belo Horizonte, o livro será apresentado em uma mesa de conversa com a participação da professora e crítica literária Mitzi de Miranda Gomes, do Centro de Letras e Comunicação da Universidade Federal de Pelotas e do filósofo e professor Luiz Rubira, do Departamento do Programa de Pós-Graduação em Filosofia da Universidade. A entrada é gratuita.
1: A Pró-Reitoria de Assuntos Estudantis da Universidade Federal de Pelotas abriu seleção de estudantes para a concessão de auxílio extraordinário em virtude dos eventos climáticos ocorridos neste mês em Pelotas e região. Podem candidatar-se alunos e alunas de graduação e pós-graduação presencial regularmente matriculados e beneficiários da PRAE. O valor unitário da bolsa será de até R$ 700,00 e a pessoa solicitante deve estar em situação de vulnerabilidade agravada pelos eventos climáticos ocorridos em setembro de 2026. Preferencialmente, deve possuir registro oficial de órgão público, como Defesa Civil, dos danos sofridos relacionados aos eventos ou deve possuir registro em vídeo e fotos que demonstrem os danos ou prejuízos causados pelos eventos climáticos. O pedido somente será analisado se a pessoa solicitante for bolsista ou beneficiário de qualquer outro programa de auxílio estudantil da PRAE da Universidade.
0: As escolas municipais Jucema Rodrigues Prestes e Lobo da Costa receberão, respectivamente, em 16 e 23 deste mês, o experimento teatral Brinque Devagar, uma expedição pelos quatro elementos da natureza. A atividade integra o projeto unificado Artes Cênicas e Primeira Infância, Brincar, Imaginar, Criar, da Universidade Federal de Pelotas e faz parte de uma circulação pelas escolas de Pelotas. Voltada a crianças de 3 a 6 anos, a proposta aproxima teatro e primeira infância por meio do brincar, da imaginação e da criação. Inspirada no trabalho de Gandhi Bjork sobre os quatro elementos da natureza, a experiência convida as crianças a explorar paisagens relacionadas à natureza e ao corpo.
1: as relações entre os micro-organismos que habitam o organismo, o funcionamento do intestino e a saúde mental serão discutidas no Neuromicrobioma 2026, primeiro simpósio sobre microbioma, eixo intestino-cérebro e saúde mental. Promovido pelo Grupo de Pesquisa em Neurobiotecnologia da UFPEL, em parceria com a Universidade de Illinois Urbana-Champaign, o evento ocorre no dia 17 e 18 do mês que vem, no Auditório de Meteorologia do Campus Capão do Leão. O encontro reunirá pesquisadores nacionais e internacionais, estudantes, docentes e profissionais de diferentes áreas. Entre os temas estão depressão e ansiedade, doenças neurodegenerativas, nutrição e as interações entre intestino e cérebro.
0: O projeto Dança e Autismo, Práticas Pedagógicas para a Diversidade na Educação Básica, promove, nos dias 22 e 24 deste mês, oficinas de formação continuada sobre dança e acessibilidade no transtorno do espectro autista, em atividades em Pelotas e Porto Alegre. A iniciativa é ligada ao curso de dança e licenciatura da Universidade Federal de Pelotas. As oficinas serão ministradas pela professora Ana Maria Fernandes Viana, pesquisadora de referência internacional nos estudos sobre dança e autismo. A proposta é proporcionar um espaço de formação compartilhada de experiências e reflexão sobre práticas artístico-pedagógicas que considerem a diversidade e a acessibilidade no ensino da dança. A atividade é destinada a professoras e professores licenciados em dança, estudantes de cursos de licenciatura em dança, artistas e demais pessoas interessadas na temática.
1: Em 2026, o Curso Superior de Tecnologia em Processos Gerenciais da UFPEL completa 15 anos e essa trajetória ganha forma na nona semana acadêmica. O evento, que ocorre nesta semana no Campus Anglo, conecta o caminho percorrido às novas ideias, experiências e estratégias para possibilidades que seguem pela frente. O tema é Trajetórias que Inspiram, Estratégias que Transformam, 15 anos de processos gerenciais. Na programação, estão atrações como roda de conversa com egressos e troca de experiências sobre empreendedorismo, marketing, gestão e processos e resultados, construção de marcas e inteligência financeira.
0: A Universidade Federal de Pelotas promove, no dia 13 deste mês, mais uma edição do Cine Debate Pedagógico. Nesta edição, o tema será a Política Bem Viver UFPEL, Regramento Institucional de Prevenção e Combate a Violências, lançada em fevereiro deste ano. A atividade será realizada às 16 horas até às 17h30 na sala 316, terceiro andar do Campus Anglo, Rua Gomes Carneiro, número 1. O vídeo colagem organizado especialmente para este tema será disparador das discussões. A equipe da Pró-Reitoria de Ações Afirmativas e Equidade, PROAF, encabeceará os debates. A atividade é aberta à comunidade acadêmica e as inscrições deverão ser feitas na página da Coordenação de Pedagogia Universitária, CPU. A promoção do encontro é da Pró-Reitoria de Ensino, a PRE, em conjunto com a PROAF.
1: Com a proposta de mapear atropelamentos de animais silvestres em rodovias, a Universidade Federal de Pelotas desenvolveu o Alerta Animal. Por meio do aplicativo para dispositivos móveis, a população pode contribuir para a definição de estratégias de proteção à fauna e segurança no trânsito, ao reunir informações sobre a ocorrência destes acidentes. A ferramenta, desenvolvida pela estudante Amanda Stark, no programa de pós-graduação em veterinária da UFPEL, permite a qualquer pessoa, quando identificar o atropelamento de animais silvestres, registrar a informação no aplicativo com a localização do episódio. Dessa forma, cada acidente reportado contribuirá para a formação de um banco de dados sobre a distribuição desses eventos nas rodovias.
0: Nesta terça-feira, a partir das 19 horas, o projeto Leituras do Drama Contemporâneo da Universidade Federal de Pelotas apresentará a leitura dramática do texto O Taxidermista, de René Pianzenti. A atividade ocorrerá na Sala 2, multiuso, do Bloco 1 do Centro de Artes da UFEPEL, na Rua Alberto Rosa 62, na obra contextualizada numa espécie de fim de mundo, Dr. Sharif espalha animais mortos no zoológico onde trabalha e é capaz de conversar com eles. Nesse cenário, conhece Lola, uma menina órfã, que surge com o desejo de aprender a arte da taxidermia para poder, ela mesma, empalhar seu cachorro que morreu. A obra discute a enfermidade e a busca de o fazer com as pessoas e memórias se perpetuem. René Piazenti faz uma crítica ao mundo em que vivemos, no qual a violência e a barbárie foram banalizadas.
1: Para possibilitar a construção colaborativa e eficaz do calendário administrativo de 2027 da UFEPEL, a Pró-Reitoria de Planejamento e Desenvolvimento solicita a indicação dos interlocutores que serão responsáveis por realizar o levantamento e preenchimento das informações referentes à sua unidade. O preenchimento das informações se dará por intermédio de uma planilha online, que será disponibilizada por e-mail, apenas aos servidores indicados no presente processo. Sendo assim, cada unidade deverá indicar apenas um representante, fazendo constar seu nome completo e o endereço de e-mail, preferencialmente Gmail, com o qual a planilha deverá ser compartilhada.
0: Estas foram as últimas do Federal FM Notícias. Redação, Coordenadoria de Comunicação Social da UFEPEL. Apresentação, Henri Dias, Rafael Cavalheiro e Roberto Engel. Edição e gravação, André Lufema e Roger Dutra. Supervisão técnica, Leonardo Assis. Direção geral, Michael Kerr.

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1: 18 horas e 51 minutos.

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No dia 11 de setembro, o Luciola Casa de Cultura e Café recebe uma noite especial de choro e samba com o grupo Andanças. Um encontro que celebra a música brasileira e também a história de quem a constrói. Rui Madruga, Everton Maciel, Carlos Machado e Paulo Martins sobem ao palco para um resgate afetivo da trajetória de cada um deles, costurando memórias, experiências e muita música boa. Será uma noite de encontro, escuta e celebração. Dia 11 de setembro, sexta-feira, a partir das 19h30, no Luciola Casa de Cultura e Café. Reserva pelo WhatsApp 53 984 65 0667. 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
1: Hora certa, Federal FM.
2: 19 horas e 2 minutos.
1: Federal FM e a temperatura. Nos estúdios da 107,9 Centro de Pelotas,
3: 17 graus.
1: 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Da origem dos alimentos consumidos à destinação de resíduos, projeto de pesquisa da Universidade Federal de Pelotas busca identificar oportunidades e propor soluções sustentáveis para os restaurantes universitários, os RUs. A equipe do Inova RU, vinculada aos cursos de Nutrição, Ciência da Computação, Engenharia Ambiental e Agronomia, atua no diagnóstico do serviço, na criação de tecnologia para monitoramento de temperatura das câmaras frias e na elaboração de instrumentos de avaliação da comunidade acadêmica. O nome Inova RU refere-se ao desenvolvimento de inovações tecnológicas e estratégias ambientalmente adequadas para a qualidade da alimentação na UFPEL. O projeto, explica a coordenadora Marina Pereira, divide-se em 3 frentes de trabalho.
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2: 19 horas e 3 minutos.

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1: 19 horas e 16 minutos.

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1: 19 horas e 26 minutos.

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1: Dezenove horas e 38 minutos.
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1: 19 horas e 49 minutos.

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1: Hora certa, Federal FM.
2: 20 horas e 4 minutos.
1: Federal FM e a temperatura. Nos estúdios da 107,9, Centro de Pelotas.
3: 16 graus.
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4: O Clube de Leitura do Centro de Letras e Comunicação da UFPEL realizará, em 29 deste mês, seu encontro mensal. A atividade ocorre às 6 da tarde, na sede do Outroporto, na rua Benjamin Constant, 701A. A participação é gratuita, aberta ao público e não exige inscrição. Neste mês, a obra explorada é o livro Pequenas Coisas Como Estas, de Claire Keegan. Ambientada no interior da Irlanda dos anos 80, a obra convida a reflexão sobre o heroísmo silencioso dos pequenos gestos cotidianos, abordando questões de moralidade, ética, empatia, compaixão e coragem. Mais informações podem ser obtidas pelo e-mail clubeleituraclc@gmail.com ou pelo perfil do projeto no Instagram, Clube de Leitura CLC UFPEL.
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2: Vinte horas e cinco minutos.

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1: 20 horas e 18 minutos.

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1: 20 horas e 30 minutos.

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1: 20 horas e 56 minutos.

0: 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Federal FM e a temperatura. Nos estúdios da 107,9, centro de Pelotas.
1: 15 graus.
0: 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O Museu do Doce da Universidade Federal de Pelotas recebe, no dia 15 deste mês, às 18 horas, o lançamento do romance O Filósofo da Rua 15, O Sorriso de Egésias, do escritor e professor da Universidade Federal de Pelotas, Alexandre Reis. Publicado pela editora Literíssima, de Belo Horizonte, o livro será apresentado em uma mesa de conversa com a participação da professora e crítica literária Mitzi de Miranda Gomes, do Centro de Letras e Comunicação da Universidade Federal de Pelotas, e do filósofo e professor Luiz Rubira, do Departamento do Programa de Pós-Graduação em Filosofia da Universidade. A entrada é gratuita.
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Salve, salve, ouvintes da 107,9 Rádio Federal FM Pelotas. Tá começando mais um Dinossauros do Rock. Esse programa é uma produção da Universidade Federal de Pelotas, dos cursos de cinema e audiovisual, em conjunto com o curso de jornalismo, com orientação dos professores Michael Kerr e Fábio Cruz. O programa onde a gente volta no tempo com bandas de sucesso que marcaram a história do rock. Eu sou o Jonathan, o seu apresentador. E hoje a gente vai falar de um verdadeiro gigante, uma das maiores bandas de heavy metal de todos os tempos. Hoje é dia de Metallica, então aumenta o som porque a gente vai viajar no peso da trajetória dessa banda lendária. Tudo começa em Los Angeles, 1981.